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1: 9:17.
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1: 9:38.
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5: Oi, oi, oi. Tô chegando por aqui com o meu, com o seu, com o nosso amor sem fim de hoje. Quarta-feira, meiuca de semana. Hoje, dia 7 de outubro de 2026. Eu, Vanessa Medeiros, fico com você a partir de agora. Fique comigo, então. Fique ligado. Combinado, coração? E vamos juntos, com muito amor no ar. Amor em forma de música, na nossa programação apaixonadíssima. Eu, Vanessa Medeiros, fico com você, então. A partir de agora. Vamos juntos. Excelente quarta-feira para nós.

na dinâmica, tá legal. É aqui na 105.9 que a gente se encontra. É a minha, é a sua, é a nossa Dinâmica FM de Jacutinga, Minas Gerais. Eu quero convidar você a seguir e curtir as nossas postagens nas redes sociais, no Facebook procure Dinâmica FM Jacutinga e no Instagram, @DinâmicaFM. Segue a gente lá e fique por dentro de tudo o que acontece aqui na rádio. Acesse também o nosso site, dinamicafm.com.br. Ah, e eu quero muito a sua participação. Nosso WhatsApp sempre à disposição. Mande mensagem, peça sua, participe. 35-3185-0145. 35-3185-0145. E nós também temos o

0: 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Procure Dinâmica FM 105.9, tá bom? Vem comigo. A partir de agora, vamos juntos com o nosso Amor Sem Fim até a 1 hora da madrugada. 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Aumenta o volume porque tá no ar o nosso Amor Sem Fim, aqui na Dinâmica FM.
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3: A gente começa o programa com Chicago, I Don't Wanna Live Without Your Love. Ótima quarta-feira para nós.

0: Sonho de Ícaro, Thaí Biafra, fechando este bloco. Paradinha rápida e eu volto já já.
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4: 10:19.

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3: E agora por aqui tem Sam Smith. Eu gosto dessa. Stay with me. Pra você.
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0: Baby Lover Way, ouvimos Will to Power. Assim a gente fechou mais uma super sequência. Eu vou ali faturar, mas eu volto, tá bom? Aguenta aí, é rapidinho, prometo.
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4: 10h34.
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8: Você ligado no Amor Sem Fim, o nosso amor ligado em você sempre. Agora tem Alice Cooper, How You Gonna See Me Now, pra você.
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0: Best That You Can Do. Tá aí, Christopher Cross fechando mais um super bloco. Eu vou pra voltar já já.
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4: 10h49.
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0: Agora no Amor Sem Fim, George Michael, When a Man Loves a Woman.

0: Didn't We Almost Have It All. Ouvimos a Whitney Houston maravilhosa, fechando aqui a primeira hora de hoje do Almoço Sem Fim. Temos mais 2 horas, sim senhor, sim senhora. Então não saia daí, eu te espero.
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4: 11:04.

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5: Estamos apresentando Amor Sem Fim. Ótima quarta-feira para você. Eu, Vanessa Medeiros, fico com você e muito amor no ar. Amor em forma de música sempre aqui para você.
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5: Abrindo a segunda hora agora, chegando na nossa trilha sonora, Milli Vanilli, I'm Gonna Miss You. Ótima quarta-feira para nós.

0: This I Promise You, ouvimos aqui NSYNC. E assim a gente fechou este bloco. Eu vou pra voltar já já, aguenta aí, rapidinho, prometo.
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3: 11:20.

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1: 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Eu não disse pra você que o intervalo era rapidinho? Tô de volta com você e pra você.
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1: Agora tem Chris Duborg por aqui. So Beautiful.

0: E as melhores, Jota Quest, fechando esta sequência. E daqui a pouquinho tem mais. É rapidinho, você sabe disso. Te espero com muito amor sempre aqui.
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4: 11:35.
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4: E agora por aqui tem Sam Smith. Eu gosto dessa, Stay With Me, pra você.
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0: Baby Lover Way, ouvimos Will to Power. Assim a gente fechou mais uma super sequência. Eu vou ali faturar, mas eu volto, tá bom? Aguenta aí. É rapidinho, prometo.
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3: 11:48.

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5: Tô ligado em vocês, daqui de longe. Um beijo! Valeu, Dinâmica!

0: Estamos apresentando Amor Sem Fim. Eu e você sempre aqui com muito amor em forma de música. Abrindo a nossa última hora, eu te desejo muito amor sempre. Amor é fundamental e na nossa programação musical Amor Tem de Sobra.
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0: Chega de papo, bora de músicas então, Vanessa. Vamos ouvir juntos Rick Astley, Cry for Help, pra você.

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0: When I Look Into Your Eyes, ouvimos aqui Firehouse e assim a gente fechou este bloco. Não saia daí, eu te espero com o sucesso internacional da Pink. Linda, linda essa canção. Não saia daí, coração. Te espero com muito amor no ar.
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6: 12:30.
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0: Estamos apresentando Amor Sem Fim. Eu e você sempre aqui com muito amor em forma de música. Abrindo a nossa última hora, eu te desejo muito amor sempre. Amor é fundamental e na nossa programação musical Amor Tem de Sobra.
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0: Chega de papo, bora de músicas então, Vanessa. Vamos ouvir juntos Rick Astley, Cry for Help, pra você.

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0: When I Look Into Your Eyes, ouvimos aqui Firehouse e assim a gente fechou este bloco. Não saia daí, eu te espero com o sucesso internacional da Pink. Linda, linda essa canção. Não saia daí, coração. Te espero com muito amor no ar.
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3: Você ligado no Amor Sem Fim, o nosso amor ligado em você sempre. Agora tem Alice Cooper. How you gonna see me now? Pra você.
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0: best that you can do. Tá aí, Christopher Cross fechando mais um super bloco. Eu vou pra voltar já já.
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4: 12:30.
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0: Agora no Amor Sem Fim, George Michael, When a Man Loves a Woman.

0: Didn't We Almost Have It All. Ouvimos a Whitney Houston maravilhosa. Fechando aqui a primeira hora de hoje do Almoço Sem Fim. Temos mais 2 horas, sim senhor, sim senhora. Então não saia daí, eu te espero.
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4: 12:44.

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3: Estamos apresentando Amor Sem Fim. Você ligado por aqui na nossa programação e o Amor Sem Fim ligado em você sempre. E agora tem mais uma música linda com Heart. These Dreams. Aumenta o volume aí. Essa vale a pena.

0: Your Everything, Diana Ross, colocando um ponto final em grande estilo aqui na nossa programação musical. O Amor Sem Fim de hoje fica por aqui. Eu vou para voltar, se Deus quiser e permitir, com muito amor no ar, com amor em forma de música. Espero por você sempre na melhor, tá bom? Beijo grande, fique bem e até mais. Bye, fui!
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5: 12:58.
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5: 12:59.
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3: 6:01.
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12: Salve, salve, gente! E aí, tudo bem? Chegando com mais uma edição do nosso Laço do Peão, especial dessa quarta-feira maravilhosa, meiota de semana. Hoje, dia 7 de outubro de 2026. A partir de agora, você sabe, são 2 horas completas de muita música boa para deixar sua quarta-feira muito mais feliz, muito mais alto astral. Aumenta o volume e avisa todo mundo que o Laço do Peão chegou!

0: que coisa boa ter sua companhia aqui junto com a gente na melhor sintonia, na mais ouvida. Aliás, a nossa audiência cresce cada dia mais, o pessoal tá ligando lá o radinho, tá sintonizando. Que coisa boa, viu? E aí, preparados? Então simbora, porque está entrando no ar mais uma edição do nosso
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2: E a primeirona de hoje, pra gente começar com tudo, tem Jorge Mateus, de Tanto Te Querer.

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2: Pra ter você aqui, tá M e Thiago. Teve ainda Bruno e Barreto com Meus Piseiros e Meus Negócios, teve Me Segura e Yasmin Santos, e ainda De Tanto Te Querer com Jorge e Matheus. Começando com tudo, essa edição do nosso Laço do Peão, uma ótima quarta-feira pra você. E aí, tá trabalhando, tá na correria, então bora participar, tira um tempinho aí, só pra você registrar sua audiência junto com a gente. Pode ser pra você que tá de boa em casa, tá de folga, tá na faxina aí também, bora participar que eu tô te esperando. Intervalo rapidão e eu volto já já com muito mais.
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3: Na Dinâmica FM, a hora certa!
4: 6:16.
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2: Já de volta por aqui, coisa boa demais ter você junto com a gente. A partir de agora tem mais um blocão, ó, selecionado a dedo pra você curtir junto com a gente nessa quarta-feira.
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2: Oba! E se a casa cair, hein? Deixa que caia. Ana Castela e Teodoro Sampaio.

0: Mari Fernandes.
1: Luana Prado.
0: Que delícia estar com você.
1: Que pancada de mulher, né?
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2: Anthony Gabriel é o TCC. Teve ainda Maluca com Mari Fernandes e Lauana Prado. Teve Derruba, Joneta e o Frederico. E ainda Se a Casa Cair, sucesso de Ana Castela e Teodoro Sampaio, cantando pra gente nessa quarta-feira super especial. Te convidando a seguir a gente lá nas nossas redes sociais, Instagram, Facebook. Bora dar essa moral pra gente aí, tá bom? Intervalo, aquela pausa, a gente volta daqui a pouquinho.
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4: 6:31.
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2: Aô, coisa boa ter você junto com a gente, meu povo, aqui ó, na nossa rádio.
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0: São Paulo.
1: Essa é pra casar, viu?
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4: Diego e o Victor Hugo é moça pra casar. Teve ainda Israel e Rodolfo, Te Amei em Dólar, teve A Chave com o Thiago e Samuel e Gustavo Mioto, e ainda Bebeu, Beijou, Talagaço, cantando pra gente nessa quartona super especial. Chama dar um alô aqui, ó, pra nossa querida Stephanie, tá lá ouvindo a gente, um beijo especial pra você, obrigada pelo carinho. Quem mais? A Josi, oi Josi, tudo bem por aí? Abraço a nossa amiga Luciana, minha xará também tá lá na sintonia. O Pedrão, alô Pedro, abraço pra você, ótima quarta-feira, obrigada pela audiência, pelo radinho sintonizado, viu? Intervalo daqui a pouquinho, tem mais.
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7: 6h44.

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4: Bora, turma! Quarta-feira maravilhosa pra você que tá na correria. Que bom ter sua audiência junto com a gente por aqui.
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4: Sonho de todo casal, Marcos e Belucci.

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1: Hugo e Guilherme é a última. Teve ainda Saudade que Bate com João Gustavo e Murilo e Cleiton e Romário. Teve Velho Namorado Novo com Conrado e Alexandro. E ainda O Sonho de Todo Casal com Marcos e Belucci. Encerrando a nossa primeira hora de muito sucesso, de muita música boa. Depois do intervalo a gente está de volta, claro, trazendo mais sucesso para você.
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5: 6:57.

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2: Já estamos de volta por aqui na sua rádio preferida, é o nosso Laço do Peão.
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2: João Bosco, Vinícius e Lauana Prado, é o Vacilão.

0: música que é, né?
1: Não,
0: mas
1: acho que não.
0: Eu não sou a melhor pessoa pra falar.
1: Deixa pra lá, né?
0: Deixa aqui.
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1: Fraquinho de aparência, Júnior e César. Teve ainda Restrição Sentimental com Gustavo Mioto e Marília Mendonça. Teve Rio Negro e Solimões com o Muro e ainda o Vacilão com João Bosco e Vinícius. E Lauana Prado cantando pra gente nessa quarta-feira maravilhosa. Deixa eu mandar um alô especial aqui pra nossa amiga Luana, tá lá trabalhando. Ô Luana, tudo bem por aí? Beijo pra você, obrigado pelo carinho. Inclusive pedindo música do Michel Teló. Eu vou pro intervalo bem rapidão e na volta tem o seu pedido aqui, pode ser?
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4: 7:13.
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2: Já estamos de volta, bora curtir mais sucesso, música boa por aqui na sua rádio preferida, na rádio que, ó, decolou em audiência em todo lugar.
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2: Oba! Tá quente, Michel Teló. Quente.

0: por falta de tempo não, viu? Você só não tem prioridade.
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3: São 10 segundos, Luan Pereira com Panda. Teve ainda a tal da mensagem errada, aquela música chonada com Jean e Giovanni. Teve Humberto e Ronaldo, dois loucos de amor, e ainda Tá Quente, Michel Teló, cantando pra gente nessa quarta-feira maravilhosa. Bora pra mais uma pausa bem rápida e eu volto daqui a pouquinho, claro, com mais sucesso pra você.
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5: 7:29.

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1: Já estamos de volta com o nosso Laço do Peão, ô quartona maravilhosa.
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1: Toda vez, hoje, Matheus e Cauã.

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5: É Murilo Rufi só com ela. Falou por aqui ainda Simone Mendes com o Sofrimento na resposta, teve Pulando o Muro com o Zé Neto e o Cristiano, ainda Toda Vez hoje com o Matheus e Cauã. Bora de reta final, último intervalo e eu volto daqui a pouquinho.
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7: 7h42.
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10: Reta final por aqui, gente, do nosso Laço do Peão dessa quarta-feira maravilhosa.
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10: Oba! Rio Negro e Sulimões e Luan Pereira é o cowboy que chora.
13: Deu frio na barriga.

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1: Chute e Bomba, Paulinha Matos. Teve ainda Ícaro e Gilmar, Não Me Esquecerás. Teve Ia Dar Bom com o PPA e a Ana Castela. Ainda o Cowboy Chora com Rio Negro e Solimões. E o Luan Pereira cantando pra gente essa quartona maravilhosa. Encerrando por aqui mais um Laço do Peão. Muito obrigado pela audiência, pela companhia. Fiquem todos com Deus. E amanhã, quintona de TBT, a gente tá de volta, claro, com muito mais pra você. Até lá, gente. Tchau. Fui.
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6: 7h58.
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0: Neto, senhoras e senhores. Esse é mais um sucesso pra ficar na nossa vida.
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2: 8:11.
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uma quarta-feira cheia, cheia, cheia das bênçãos de Deus sobre cada um de nós.

Você que está aí sintonizado na Dinâmica FM, que bacana. Você que está aí, ó, assistindo pela internet, ouvindo pela internet, que bacana. Falando com você que está ouvindo, assistindo pela internet, clica aqui no joinha para você curtir. É importante, é gratuito, é especial. Ó, e se for o caso, entra aqui nos comentários, dá o seu oi, seu olá, sua saudação. E se precisar, põe aqui um pedido de oração. Gente, hoje é quarta-feira, daqui a pouquinho, hein? É isso mesmo, daqui a pouco. Daqui a pouquinho, 9 da manhã. Olha só, 9 da manhã, daqui a pouco, 9 da manhã. Nós vamos estar dando início ao nosso culto da manhã. É uma manhã de quebra de maldições, uma manhã de libertação, uma manhã de fé, uma manhã de esperança, uma manhã de milagres para a sua vida. Aproveita, vem para a igreja. Hoje, quarta-feira, 9 da manhã, Rua Santo Antônio, 321, no centro de Jacutinga. Para você que não pode vir de manhã, eu tenho à noite. Hoje, quarta-feira, à noite, as portas da igreja vão estar abertas. Quando for 7:30 da noite, em ponto, a gente começa. Uma noite de fé, de esperança, de quebra de maldições, de libertação. Uma noite muito abençoada para a sua vida. Vai ser especial. Então, aproveita, vem para a igreja. Você que está me assistindo, me ouvindo pela internet, clica aqui no joinha, entra aqui nos comentários para você interagir com a gente. É sempre bom. Eu quero falar com você sobre domingo. Neste domingo vai ser o grande início do Projeto de Vida 2027. Nós vamos juntos estar projetando o ano de 2027 com fé, com oração. Vai ser um tempo muito especial para nós. Domingo agora, dia 11 de outubro, o grande início do Projeto de Vida. Atenção, atenção para os horários e endereços dos nossos cultos no domingo.

Nós temos 4 cultos domingo. Domingo, 8 horas da manhã, vai ser em Bueno Brandão. Nós vamos participar da Santa Ceia do Senhor. Domingo, 8 horas da manhã, Rua Prefeito Domingos de Franco, 185, em frente aos Correios, do lado do Sicredi. Tá bom? Aproveita e vem para a igreja. Domingo, 8:30 da manhã, em Jacutinga, Rua Santo Antônio, 321, bem no centro da cidade. Domingo, faltando 10 minutos para 5 da tarde, Rua João

1749 na vila. Domingo, olha só, à noite as portas da igreja vão estar abertas. E quando for 18 horas e 30 minutos, nós vamos dar um início ali. Há uma noite de fé, de esperança. Há uma noite de milagres. Uma noite muito especial. Vem para a igreja, domingo, 18h30, ou seja, 6h30 da noite. Aproveita e vem para a igreja. Eu estou com a Bíblia aberta aqui em Êxodo. Nós estamos estudando o tempo que Deus tirou o povo de Israel do Egito e conduziu eles pelo deserto. Eu estou no capítulo 32 de Êxodo. E quando o povo viu que Moisés demorava para descer do monte, o povo se reuniu com Arão. E o povo disse: Levanta-te, faze-nos deuses que vão adiante de nós, porquanto a este Moisés, o homem que nos tirou da terra do Egito, não sabemos o que lhe sucedeu. E Arão lhes disse: Arrancai os pendentes de ouro que estão nas orelhas de vossas esposas, de vossos filhos e filhas, e trazei-os a mim. E todo o povo arrancou os pendentes de ouro que estavam nas suas orelhas e os trouxeram a Arão. E ele recebeu das suas mãos e o formou com um buril. Depois de ter formado um bezerro de fundição, e eles disseram: Estes são os teus deuses, ó Israel, que te tiraram da terra do Egito. E quando Arão o viu, construiu um altar diante dele, e Arão fez uma proclamação e disse: Amanhã é festa ao Senhor. E eles se levantaram cedo no dia seguinte e ofereceram ofertas queimadas e trouxeram ofertas pacíficas. E o povo assentou-se para comer e beber e levantou-se para festejar. E disse o Senhor a Moisés: Vai e desce, porque o teu povo que tirastes da terra do Egito se corrompeu. Depressa se desviaram do caminho que eu lhes ordenei. Fizeram para si um bezerro e o adoram. E fizeram sacrifícios e disseram: Estes são os teus deuses, ó Israel, que te tiraram da terra do Egito. E o Senhor disse a Moisés: Tenho visto este povo, e eis que é um povo obstinado. Por isso agora deixa-me só, para que minha ira se acenda contra eles, e para que eu os consuma, e farei de ti uma grande nação. Suplicou Moisés ao Senhor, seu Deus, e disse: Por que a tua ira se acende contra o teu povo, que tirastes da terra do Egito com grande poder e com mão forte? Por que falariam os egípcios e diriam: Para o mal os tirou, para matá-los nos montes e para destruí-los da face da terra? Desvia-te a tua ardente ira e arrepende-te deste mal contra o teu povo. Lembra-te de Abraão, Isaque e Israel, os teus servos, os quais jurastes por ti mesmo, e lhes dissestes: Multiplicarei a vossa semente como as estrelas do céu, e toda esta terra de que falei darei a vossa semente, e eles herdarão para sempre. E o Senhor desistiu do mal que tinha pensado fazer ao seu povo. E Moisés se virou e desceu do monte, e as duas tábuas do testemunho estavam em suas mãos. As tábuas estavam escritas de ambos os lados. De um e de outro lado estavam escritas. E as tábuas eram obras de mãos, e a escrita era escrita de Deus, gravadas nas tábuas. Quando Josué ouviu o som do povo que jubilava, disse a Moisés: Há alarido no acampamento. E ele disse: Não é voz dos que gritam por domínio, nem a voz dos que entoam derrota, mas ouço um alarido dos que cantam. E aconteceu assim que ele se aproximou do acampamento e que viu o bezerro e a dança, e a ira de Moisés se acendeu, e ele lançou as tábuas de sua mão e as quebrou ao pé do monte. E ele tomou o bezerro que eles tinham feito e queimou-os no fogo e os moeu até se tornarem pó.
e os espalhou.

sobre a água e fez os filhos de Israel beberem dela. E disse Moisés a Arão: o que este povo fez para a ti, para que trouxessens tão grande pecado sobre eles? Disse Arão: que a ira de meu Senhor não se acenda. Conheces o povo, que ele é inclinado para o mal. Porque me disseram: faze-nos deuses que irão adiante de nós, porquanto a este Moisés, o homem que nos tirou da terra do Egito, não sabemos o que lhe sucedeu. E eu lhes disse: todo aquele que tiver algum ouro, assim eles me deram. Então eu os lancei no fogo e dele saiu este bezerro. E quando Moisés viu que o povo estava nu, porque Arão os havia despidos para vergonha entre os seus inimigos, então Moisés se colocou na porta do acampamento e disse: quem está do lado do Senhor? Que ele venha a mim. E todos os filhos de Levi se achegaram a ele. Então Moisés disse: assim diz o Senhor Deus de Israel: ponha cada homem a sua espada sobre o seu lado, e entrai e sair de porta em porta, e todo o acampamento, e mate cada homem o seu irmão, e cada homem o seu amigo, e cada homem o seu próximo. E os filhos de Levi fizeram conforme a palavra de Moisés, e caíram do povo naquele dia 3.000 homens, porque Moisés havia dito: consagrai-vos hoje ao Senhor, cada homem contra o seu filho e sobre o seu irmão, para que ele possa conceder bênção hoje. E aconteceu que no dia seguinte Moisés disse ao povo: vós pecastes com grande pecado, e agora subirei ao Senhor, talvez possa fazer propiciação pelo vosso pecado. E Moisés retornou ao Senhor e disse: ó, este povo pecou com grande pecado. Fizeram deuses de ouro para si. Agora, pois, perdoa o seu pecado. E se não, apaga-me. Rogo-te do teu livro que escrevestes. E disse o Senhor a Moisés: aquele que pecou contra mim, este apagarei do meu livro. Por isso, agora vai e leva o povo até o lugar de onde que te falei. E eis que meu anjo irá diante de ti. Porém, o dia da minha visitação sobre eles visitarei o seu pecado. E o Senhor afligiu o povo por ter feito o bezerro que Arão fizera.

nós estamos aqui estudando, examinando quando Deus tirou o povo do Egito. E agora o povo está no deserto. Aprenda isso. Aprenda isso. Escute isso. O que que Deus fez pelos filhos de Israel? Fez aquilo que nenhum homem podia fazer. Com braço forte, libertou eles da escravidão do Egito. O que que o povo fez? O povo simplesmente esqueceu de todas as obras que o Senhor fez. Que eu não me esqueça de nenhum dos teus benefícios. Mas eles esqueceram. O salmista diz assim: Senhor, que eu não me esqueça de nenhum dos seus benefícios. Mas o povo de Israel esqueceu. E eles trocaram a glória do Criador pela criatura. E ao invés de adorar o Criador, adoraram a criatura. Que Deus tenha misericórdia de cada um de nós, porque nós não somos melhores do que os filhos de Israel. Nós não somos. Que Deus tenha misericórdia de nós, que Deus, por meio do seu Santo Espírito, nos livre de tal coisa. Mas qual que é a verdade? Qual que é a verdade? A verdade é que a gente tem memória

curta. A verdade é que a gente esquece quem é o Senhor Deus e o que Ele fez, o que Ele faz e o que Ele quer fazer por nós. A gente esquece. Simplesmente a gente esquece. Arão falou uma coisa muito triste. Arão falou uma coisa assim, muito, mas muito triste. Muito triste. Olha o que Arão falou. Ora, olha só o que Arão falou. Arão, ele disse assim, ó, você conhece esse povo. E você sabe que o povo é inclinado para o mal. Olha só. Olha que coisa triste. Olha que coisa triste. Ao invés do povo, ao invés dos filhos de Israel adorar o Senhor, que é o único e verdadeiro Deus, o que eles fizeram? Eles com as mãos fizeram Deus para eles. E sabe o que eles fizeram? Uma festa para esse falso Deus. Feito com as mãos dos homens. Deus, ele não é uma criatura, ele não foi feito pelos homens, ele é o Criador. Deus, ele não é uma coisa feita, ele é o Eterno. O que é o Eterno? Ele não tem princípio nem fim de dias. Ele não foi criado. O que que esse povo fez? Rapidamente, eles abandonaram o caminho do Senhor. Rapidamente, eles deixaram o caminho do Senhor. Olha o que diz o versículo 8. Depressa se desviaram do caminho de Deus. Depressa. Quantas vezes nós somos lentos, sonolentos para servir a Deus, e quantas vezes nós somos rápidos para abandonar o Senhor Deus. Isso é muito triste. Isso é muito, muito triste. O que é que esse povo fez? O que que esse povo fez? O Senhor deu a eles a libertação. O Senhor os abençoou. Todo dia que eles acordavam, vinha um pão do céu para alimentar eles. E esse pão tinha toda a proteína, todas as vitaminas, todos os sais e minerais, todos os nutrientes que um ser humano precisa para viver com saúde. Como é que era o nome desse pão? Maná. O que significa maná? O que é isto? Todo dia cedo, o que é isto? Estava lá o pão fresquinho para eles comerem. Durante o dia, uma nuvem guiava eles para que eles recebessem refrigério devido ao intenso calor do deserto. À noite, por causa do intenso frio, que as temperaturas caíam demais, uma coluna de fogo aquecia eles. Quando eles saíram do Egito, as roupas deles iam crescendo de acordo com o que eles cresciam. As sandálias dos pés iam crescendo. O Senhor da rocha tirou água para eles beberem. E o que que eles fizeram? Eles rejeitaram o Criador que lhes abençoou e adoraram e serviram a criatura, obra das suas próprias mãos. Que Deus tenha misericórdia de nós. Por que isso foi escrito? Para exemplo, para que possamos não cair no mesmo erro. Senhor, perdoa-nos. Perdoa-nos e tenha misericórdia de nós.

Por favor, Senhor, desperta-nos. Ó tu que dorme, desperta-te e Cristo Jesus te iluminarás. Ah, abençoa, Senhor, tudo que essa pessoa colocou junto do rádio. Cada pessoa que me ouve, que ora comigo, que acompanha essa programação, abençoa. Ah, nós precisamos, necessitamos e dependemos do Senhor mais do que a gente possa imaginar ou compreender. Tenha piedade de nós. Tenha misericórdia de nós. Por favor, Senhor. Abre o nosso entendimento e nos ajuda para que possamos andar humildemente com o Senhor e caminhar pelo caminho da retidão. E que a Tua luz esteja nos iluminando. E livra-nos de esquecermos de tudo o que o Senhor já fez por nós. Porque o Senhor é maravilhoso. Em nome de Jesus. Amém.

Que o Senhor te ilumine e te abençoe. A minha mão está sobre o telefone celular. Está sobre cada nome, cada pedido que estão escritos aqui. Em nome de Jesus. Ó, não saia desse vídeo sem clicar no joinha para curtir. Entra aqui nos seus comentários para você dizer seu amém, dar o seu alô, a sua saudação. E se for o caso, coloca aqui um pedido de oração. Gente, hoje é quarta-feira, mas eu quero falar com você sobre domingo. Domingo, 8 horas da manhã, em Bueno Brandão, nós vamos ter a Santa Ceia do Senhor. Nossa igreja em Bueno Brandão está em frente à Agência dos Correios. 8:30 da manhã, Rua Santo Antônio 321, no centro de Jacutinga. 10 para 5 da tarde, em Jacutinga. 10 para 5 da tarde, Rua João Pessoa, 1749, na Vila. E à noite, a grande noite, 18:30, 6:30 da noite, Rua Santo Antônio, 321, no centro de Jacutinga. E o milagre que você espera acontecerá.

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0: Na Dinâmica FM, a hora certa.
1: 9:15.
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2: É isso aí, muito bom dia para você sintonizado na Dinâmica FM. Eu sou Vanessa Cavallari.
3: E eu sou o Vinícius. Agora você fica bem informado nessa manhã de quarta-feira, dia 7 de outubro.
2: Agora são exatamente 9 horas e 34 minutos. Vamos para os destaques desta manhã. OMS investiga segundo caso de pneumonia misteriosa em laboratório na Rússia.
3: Terras raras colocam Andradas no mapa do projeto bilionário no sul de Minas.
2: Incêndio atinge rancho na fazenda do Luizão, em São Sebastião dos Robertos, aqui em Jacutinga. Isso e muito mais, você confere agora aqui no Redação Dinâmica. Bom dia, Hugo.
3: Bom dia, Vanessa. Bom dia, ouvintes.
2: Bom dia para você que já está ligadinho na 105.9. Para você que já está do outro lado do radinho, fique à vontade. A sua opinião, a seu comentário, claro que será sempre muito importante para a gente aqui no Redação Dinâmica. Já está na live? Compartilha. Quer participar ao vivo? Você também pode. 3185-0145. Esse é o telefone, o WhatsApp aqui da sua 105.9. Vamos seguir das notícias? Henri Kagan e Kenzo Sohai ganham Nobel de Química em 2026 pela descoberta do mistério das moléculas espalhadas.
3: Os vencedores do Prêmio Nobel de Química 2026 foram anunciados na manhã desta quarta-feira. Os vencedores são Henri Kagan, da França, e Kenzo Sohai, do Japão, pela descoberta de efeitos não lineares e autocálise na síntese orgânica assimétrica.
2: A premiação é concedida pela Real Academia Sueca de Ciências, o Iskotomo da Suécia. Os vencedores dividem 1,2 milhão, ou seja, um pouco mais de 6 milhões no real. Além da fama de ganhar, que é considerado o prêmio científico mais prestigioso do mundo.
3: Mão esquerda e mão direita, como entender o projeto. Algumas moléculas, como o aminoácido, existem em duas variantes que são imagens especulares uma da outra. No entanto, os organismos vivos contêm apenas uma dessas imagens especulares.
2: Para entender o efeito dos vencedores, imagine suas próprias mãos. A mão esquerda e a mão direita parecem idênticas, mas são imagens espalhadas em uma da outra. Por mais que se agirem, nunca conseguirá sobrepor perfeitamente a palma da mão esquerda às costas da mão direita.
3: Na química, o fenômeno é chamado de quirilidade, um termo derivado da palavra grega para mão. Muitas moléculas essenciais para a vida existem nessas duas formas simétricas, conhecidas como enantiômeros.
2: Curiosamente, a natureza fez uma escolha rigorosa. Todas as proteínas das células humanas usam exclusivamente aminoácidos.

0: aminoácidos canhotos, enquanto a estrutura do DNA usa apenas açúcares destro. A preferência é exclusiva por um lado da química da vida, é chamada de homoquirilidade.
1: Para explicar a importância do projeto no dia a dia, a própria academia sueca usou a analogia de um chaveiro. A explicação parte de um imaginário de que um processo comum de fabricação, metade de chaves, sai com os dentes voltados para a direita.

0: célula humana tem receptores que funcionam como fechaduras minuciosas quando o medicamento é desenvolvido apenas para um lado da molécula, que tem efeito terapêutico desejado. Já o lado espelhado já quer impútil e até provocar efeitos colaterais.
1: E quando os químicos tentavam fabricar essas moléculas em laboratório a partir de ingredientes neutros, obtinham sempre uma mistura de 50% de cada lado. Assim, por mais de um século, a ciência se perguntava como seria possível forçar uma reação química e fabricar apenas um lado desejado.
0: Na década de 1980, o químico francês Henri, da Universidade Paris-Soude, quebrou a crença antiga da química. Até então, acreditava-se de que um cientista usasse um catalisador, uma substância que acelera reações, com 70% de pureza de um dos lados, e o produto final teria exatamente o mesmo 70% de pureza. Isso significa que seria uma proporção direta e linear.
1: Percebeu que a reação funcionava de forma diferente. Ele descobriu que o átomo de metal do catalisador pode ligar a duas moléculas quirais ao mesmo tempo, formando três combinações direita-direita, esquerda-esquerda e uma combinação mista de esquerda e direita.
0: A sacada de Kagan foi constatar que combinação mista é lenta e ineficiente. Ela funciona como uma espécie de armadilha que trava e neutraliza as moléculas do lado indesejado. O resultado foi que, mesmo partindo de um catalisador com baixa pureza, o produto final saia muito mais puro do que o esperado. O fenômeno é chamado de efeito não linear.
1: Na década de 1990, o pesquisador japonês Kenzo Sohai, da Universidade de Ciência de Tóquio, deu o passo seguinte ao projeto de Kagan. Sohai projetou uma reação na qual o próprio produto formado atua como catalisador de si mesmo. O processo ficou conhecido como autocálise assimétrica.
0: Em experimento finalizado em 2003, Sohai provou que misturar substâncias sem nenhuma quiralidade inicial, apenas flutuações estatáticas causais, geravam uma pequeníssima vantagem de um para os lados.
1: Graças ao efeito multiplicador da reação, conhecida como reação de Sohai, aquela voltagem microscópica inicial de apenas 0,0005% era amplificada exponencialmente a cada etapa, atingindo uma pureza superior a 99,5% do produto de único lado.
0: Foi a primeira vez em que a ciência conseguiu criar impureza quiral a partir do zero em laboratório, imitando o processo que permitiu o surgimento da vida da Terra.
1: Além de oferecer respostas sobre como a vida se desenvolveu no planeta, as descobertas de Kagan e Sohai revolucionaram a indústria moderna, como contribuições que estão em medicamentos modernos e mais seguros, que seriam livres de contaminação por moléculas espelhadas nocivas.
0: Além disso, há contribuições para um defensivo agrícola e pesticidas mais eficazes com menor impacto ambiental, aromas e fragrâncias para alimentos cosméticos e também para novos materiais e tecnologias avançadas.
1: Com as descobertas, os laureados de Nobel de 2026 entregaram à humanidade as ferramentas para dominar o espelho molecular, garantindo produtos e tratamentos mais precisos e seguros a todos.
0: O prêmio Nobel foram instituído pelo testamento do inventor e empresário sueco Alfred Nobel, cuja fortuna foi construída em parte com a invenção da dinamite.
1: Concedido pela primeira vez em 1901, os prêmios homenageiam a conquista nas áreas de ciência, literatura e paz, com um prêmio de economia adicionado posteriormente pelo Banco Central da Suécia.
0: Por vezes ofuscados por laureados mais famosos das áreas da física, literatura e paz, os prêmios de química reconheceram muitas descobertas influentes, como a fissão nuclear e as técnicas de sequiação genética.
1: O prêmio de química do ano passado foi concedido aos cientistas Susumu Kitagawa, Richard Robson e Omar Yahi pelo desenvolvimento pelas chamadas estruturas metalorgânicas, construções moleculares que podem ajudar a enfrentar desafios como mudanças climáticas e escassez de água doce.
0: Aos laureados receberão suas medalhas Rei Carly, 16, Gustaf da Sueca, em uma cerimônia de Estocolmo no dia 10 de dezembro, aniversário de morte de Alfred Nobel. A entrega dos prêmios será seguida por um banquete sustuoso na prefeitura de Estocolmo. Tá aí, gente, olha só. É bem complexo você querer entender um pouquinho sobre essa matéria que eles falam, né? O que, que eles fizeram e o que eles descobriram. Às vezes a gente fica até meio que será que eles estão falando, né? Tá aí. Eu mesma sou

0: formada em química. E aí, eu acho isso fantástico, fenomenal. Pena que eu não fui reconhecida aí pra ganhar esse prêmio Nobel, viu, Hugo? Podia ser reconhecida, né? Ganhar esse prêmio Nobel? Tá longe disso. Arqueólogos encontraram um mosaico de 1.800 anos com 15 cenas. Mas um gato, um cachorro, chama atenção por detalhes incomum.
1: Um gato acomodado sobre uma almofada e um cachorro retratado em movimento se destacam entre figuras preservadas no piso de uma antiga residência romana. O motivo vai além das imagens. Entre os animais representados no mosaico, eles são os únicos acompanhados por nomes, um detalhe que permaneceu registrado por cerca de 1.800 anos.
0: A descoberta ocorreu em Andramitention, antiga cidade localizada na atual Turquia, aonde arqueólogos encontraram uma residência datada entre o fim do século II e o século III. Depois de Cristo, a construção tinha ambientes destruídos ao redor em um atário e três salões com piso de mosaico, um desses espaços usados provavelmente para receber visitantes, que apareceram as representações dos dois animais.
1: Com aproximadamente 5 metros de comprimento e 3,60 metros de largura, o mosaico reúne 15 painéis distribuídos em 3 fileiras. A composição inclui aves, peixes, outros animais e figuras relacionadas à mitologia, mas são duas representações próximas à entrada que ganharam uma característica peculiar.
0: De um lado aparece um gato de pelagem clara, acomodado sobre uma espécie de almofada azul esverdeada. Junto à imagem, uma descrição em grego registrado em Zimaragidin, relacionada à palavra esmeralda e apresentado como emerald nas divulgações em inglês sobre a descoberta.
1: Do outro lado, um cachorro representado em movimento como se estivesse correndo ou saltando. Ele também recebeu uma inscrição própria, Oceanus, nome relacionado ao oceano e divulgado em inglês como Ocean.
0: Segundo o arqueólogo Marati, responsável pelas equipes, podem ter sido animais conhecidos pelos moradores e mantidos como companhia, embora não seja possível determinar exatamente qual era essa relação.
1: Os dois faziam parte de uma decoração mais ampla, com aves, peixes, felinos e figuras ligadas à mitologia, entre elas uma górgona, possivelmente medusa, e um cavalo alado. Essa última imagem pode ter relação com a própria Adramite, que já fez representações semelhantes apareciam em antigas moedas na cidade.
0: A residência ainda tinha 3 salões com piso de mosaico, outros cômodos e sistemas de circulação, escoamento de água, características que indicam um imóvel de padrão elevado para a época.
1: Apesar das pistas, não se sabe quem vivia na residência, nem porque aqueles nomes foram escolhidos. Oceanus remete ao oceano, associação que chama a atenção por Adramition ter sido uma cidade portuária na costa do mar Egeu, mas não há com o que confirmar uma relação entre os dois fatos.
0: Também não há evidências de que Zimaragidion e Oceanus fossem os animais favoritos dos moradores. Em 1.800 anos depois, seus nomes permanecem registrados no piso, preservando-se um pequeno traço de vida cotidiana de pessoas cujas identidade se perdeu no tempo. Judiação, né? Não ter um segmento, né? Porque nada é eterno, né, gente? Então não tem um segmento que vai passando de filhos, pais para filhos em si, vai indo de gerações em gerações. Se perdeu por aí, e aí então acabou sendo esquecido, abandonado até que os arqueólogos acabaram descobrindo, né? O OMS investiga segundo caso de pneumonia misteriosa em laboratório na Rússia.
1: A OMS pediu informações sobre as autoridades russas sobre relatos de uma segunda funcionária do laboratório com pneumonia por causa desconhecida, após a morte de uma pesquisadora de um instituto de pesquisa sobre peste na Sibéria.
0: A OMS também solicitou detalhes para esclarecer a causa da pneumonia grave, identificar o patógeno que levou as autoridades a adotar medidas de saúde pública, segundo o comunicado divulgado pela organização.
1: O pedido ocorre após a morte, na sexta-feira, de uma funcionária de 28 anos do Instituto de Pesquisa Antipeste da Sibéria e do Extremo Oriente, em Irkutsk, identificada pela empresa local como Daria Shipilova. Ela morreu após desenvolver pneumonia de origem ainda não determinada.
0: As autoridades russas informaram que nenhum caso de peste foi identificado entre as pessoas que tiveram contato com as pesquisadoras. Até o momento, não houve confirmação de que a morte tenha sido a causada por peste.
1: O caso levou as autoridades

0: Autoridades russas a colocar dezenas de pessoas em quarentena e provocou preocupações nas redes sociais sobre possibilidade de peste.
1: O presidente dos Estados Unidos, o Donald Trump, afirmou nesta terça-feira que tem uma conversa marcada muito em breve com o presidente da Rússia, o Vladimir Putin, para tratar da morte de uma funcionária de um laboratório de pesquisa sobre peste na Sibéria.
0: Tem uma ligação marcada, disse Trump a repórteres, para ser questionado se haveria conversado com Putin sobre o caso. Ao ser perguntado quando seria a conversa, ele respondeu: muito em breve.
1: Questionado sobre a agência de inteligência dos Estados Unidos estavam dizendo sobre a morte da pesquisadora, Trump afirmou que os dois países estão em discussão muito profundas, que poderiam divulgar informações sobre o caso provavelmente nesta quarta-feira. É, isso aqui vai dar o que falar ainda em relação ao que aconteceu nesse laboratório lá na Rússia, né? Alguns dizem que esse vírus acabou vazando de lá e é um vírus que se pega no ar, né? Bom, não sei, vai ser investigado com certeza agora os Estados Unidos interferindo sobre isso. Vão entender um pouquinho mais sobre esse caso e o que realmente aconteceu nesse laboratório. Quero convidar aqui o Edson, ele que vai falar pra gente aí sobre a previsão do tempo para essa quarta-feira. Bom dia, Edinho, tudo certinho por aí?
2: Olá, Vanessa, muito bom dia, ouvintes da Dinâmica. Quarta-feira, iniciamos mais um dia, graças a Deus. Eu quero trazer para você informação do tempo. Dia já amanheceu, parcialmente nublado, temperaturas mínimas registrando 18 graus. A máxima pode chegar aos 25, portanto, hoje vamos ter aí um aquecimento, né, um pouco mais aí do normal que a gente estávamos acompanhando durante esses dias. A temperatura vai subir um pouquinho, né, chegando aí aos 25 graus. A umidade está em torno de 87, ventos sopram a 4 km por hora. Teremos um dia aí com temperaturas agradáveis, probabilidade de chuva de 10%. Então, um dia estável, com chuvinha passageiras, leve, durante o dia todo. Desejo a todos vocês um ótimo dia. Voltamos amanhã, trazendo para vocês mais previsão do tempo. Tchau, tchau.
1: Tchauzinho, muito obrigado aí pelas suas informações do tempo. Então, quer dizer que não estaremos aí impune de chuva para esse dia de hoje, né? 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
1: Regionais.
2: Trio é preso em flagrante após furto de 5 lojas em São João da Boa Vista.
3: 3 pessoas foram presas em flagrante pela Polícia Militar nesta segunda-feira, suspeitas de praticarem furtos em pelo menos 5 estabelecimentos comerciais em São João da Boa Vista. Os produtos recuperados foram avaliados em aproximadamente R$ 3.400.
2: Segundo a Polícia Militar, as equipes da Força Tática receberam informações por volta das 2h30 da tarde e que duas mulheres e um homem utilizavam um Fiat Palio preto que teriam tentado furtar produtos em uma drogaria na região central. A primeira tentativa, porém, teria sido frustrada.
3: Por volta das 16 horas, os policiais receberam novas informações indicando que o trio estaria dentro de uma loja ou boticário, localizada na Boulevard do Big Bom.
2: No estabelecimento, uma das duas mulheres teria sido flagrada, colocando 2 perfumes no sutiã. Durante a abordagem, ela também entregou um terceiro perfume que estaria escondido na cintura.
3: Uma segunda mulher foi abordada no lado de fora da loja, quando, segundo a PM, tentou deixar o local ao perceber a presença do policial. O homem também foi abordado.
2: A chave do veículo utilizada pelo grupo estava com o rapaz. Durante a vistoria, no Palio, os policiais localizaram diversos produtos que teriam sido furtados em diferentes estabelecimentos.
3: Entre os materiais recuperados estavam roupas e artigos de cama, produtos de higiene, beleza, secador de cabelos, alimentos e outros itens. Os produtos foram relacionados aos furtos ocorridos nas lojas pernambucanas, Montreal, Drogal, Chocopan, além de ocorrência envolvendo o boticário.
2: As mulheres teriam confessado a participação nos furtos e indicado os estabelecimentos que teriam sido alvos. O homem teria afirmado ser namorado de uma delas e alegado que permanecia no veículo enquanto as duas mulheres estavam na loja.
3: Os 3 foram conduzidos ao plantão da Polícia Civil, onde representantes reconheceram os produtos. O valor total dos materiais foi estimado em cerca de R$ 3.400.
2: Diante dos fatos, o delegado atuou os 3 envolvidos em flagrante por furto qualificado. O Fiat Palio é apreendido e os 3 permanecem à disposição da justiça. Que coisa, não? Tá faltando trabalho por aí, né? Pra sair roubando e achar que isso é normal. Não, não é. Isso aí não tá normal, né? Tem que mesmo ficar à disposição da justiça e a justiça tem que ser feita, né? Os 3 bonitão aí passeando como se nada tivesse acontecido, né? Tá aí. Então tem... Agora não basta os homens, agora as mulheres se envolvendo nesse mundo do crime, né? É muito triste. É triste isso. Terras raras colocam Andradas no mapa de um projeto bilionário no sul de Minas.
3: A aquisição da Meteoric Resources pela australiana Linus Harry Earth amplia a repercussão internacional do projeto Caldeira, localizado em Caldas e com áreas de influências em Andradas.
2: A região do Planalto de Poços de Caldas voltou a ganhar destaque no cenário internacional dos chamados minerais críticos. Nesta semana, a australiana Linus anunciou um acordo para adquirir 100% da Meteoric Resources, empresa responsável pelo projeto Caldeira, empreendimentos de terras raras localizado em Caldas, no sul de Minas.
3: O negócio foi anunciado em 1º de outubro e está avaliado em aproximadamente a 968 milhões, o equivalente a cerca de 672 milhões de dólares. A operação ainda depende da aprovação prevista no processo, incluindo a aprovação dos acionistas da Meteoric e da autorização regulatória do Brasil. A previsão indicada pelas empresas é que a transação seja concluída até março de 2027. Caso todas as condições sejam cumpridas.
2: O que Andradas tem a ver com isso? Embora o projeto Caldeira esteja localizado em Caldas, a documentação do licenciamento ambiental reconhece a relação regional e empreendimento com Andradas e Poços de Caldas.
3: A Prefeitura de Caldas informa que o projeto é 100% localizado naquele município, mas possui área indireta a Andradas e Poços de Caldas.
2: No processo

0: processo de licenciamento, a Fundação Estadual do Meio Ambiente também registra Andradas como município inserido na área de influência por vetores como tráfego rodoviário. A presença de Andradas nessas áreas de influência, entretanto, não significa que a mina será instalada no município, que é o Sistema de Meio Ambiente de Minas Gerais. E um dos pontos que merece atenção dos moradores é justamente a infraestrutura.
1: Em agosto desse ano, foi formalizado um protocolo envolvendo R$60 milhões para a pavimentação de aproximadamente 23 quilômetros da estrada que liga Pocinhos do Rio Verde em Caldas a Andradas.
0: A parceria reúne Prefeitura de Caldas, Meteoric, Governo de Minas, Investe Minas, DRs de Minas Gerais. Segundo a Prefeitura de Caldas, a melhoria da estrada será inserida na estratégia de desenvolvimento regional associado aos investimentos relacionados ao projeto Caldeira. Embora a pavimentação tenha caráter e infraestrutura pública e também possa beneficiar moradores, produtores rurais, trabalhadores e visitantes.
1: A obra, portanto, representa uma discussão que ultrapassa os limites de Caldas e envolve diretamente ligação com Andradas.
0: Por que as terras raras são tão importantes? As chamadas terras raras, com um conjunto de elementos utilizados em diversas tecnologias. Entre as aplicações estão ímãs permanentes em alto desempenho, motores de veículos elétricos, geradores de energia aleótica e os equipamentos eletrônicos.
1: O interesse internacional pelo projeto Caldeira está relacionado justamente ao potencial desses minerais e à busca dos países da empresa por novas fontes de fornecimento.
0: A Reuters informou que a aquisição da Meteoric permitirá a Linas acessar o projeto brasileiro e ampliar as suas fontes de terras raras. A empresa australiana também prevê investimentos superiores a US$500 bilhões no desenvolvimento das caldeiras.
1: A mineração já começou? Ainda não, essa é uma informação importante. A aquisição anunciada pela Linas não significa que a exploração comercial já tenha começado. O projeto ainda passa por etapas de licenciamento e implantação.
0: A licença prévia concedida ao empreendimento atesta a viabilidade ambiental nessa etapa. A implantação efetiva de mina depende das fases seguintes do licenciamento.
1: E nesse momento é possível apontar alguns efeitos já documentados, principalmente relacionados à infraestrutura e aos transportes.
0: A participação de Andradas na área de influência do empreendimento significa que o município deve acompanhar de perto questões como circulação de veículos, condições das estradas seguras, viárias, impactos ambientais e eventuais mudanças na dinâmica econômica regional.
1: Por outro lado, ainda não é possível afirmar que o projeto provocará determinado número de empregos, aumento de arrecadação ou instalação de novas empresas em Andradas. Esse efeito dependerão da evolução do empreendimento e dos investimentos que efetivamente forem realizados.
0: O que já está claro é uma operação envolvendo centenas de milhões de dólares. Colocou novamente o sul de Minas e o Planalto de Poços de Caldas no radar internacional das terras raras. E Andradas está inserida nesse cenário regional.
1: Acompanhar de perto esse processo será importante para entender não apenas o que poderá ser extraído de Caldas, mas também o que poderá circular e acontecer e mudar as cidadezinhas entre elas, Andradas.
0: Tá aí, né? Mas e aí? Cadê a voz da população? Vocês estão achando isso bom para Andradas? Seria bom também ouvir a voz do povo aí para saber se realmente isso vai ser bom para os moradores, né? Tá aí. Pedágio da EPR Sul de Minas sobe para 10,60 a partir desta sexta-feira.
1: O governo de Minas Gerais autorizou nesta terça-feira um reajuste de aproximadamente 5% na tarifa base do pedágio das rodovias administradas pela EPR Sul de Minas. Com a terceira revisão contratual, o valor passa de R$10,10 para R$10,60. A nova tarifa começa a ser cobrada a partir de sexta-feira.
0: O reajuste foi aprovado pela diretoria colegiada da Agência Reguladora de Transporte do Estado de Minas Gerais, Artemig, que terá validade até dia 8 de outubro de 2027, quando está prevista uma nova atualização tarifária. A EPR Sul de Minas administra aproximadamente 454,3 quilômetros de rodovia, distribuídos em 22 municípios da região.
1: Entre os trechos sob responsabilidade da concessionária estão MG 290, MG 459, MG455, MG295, MG173, LMG877, CMG146 e BR459, incluindo rodovias que passam por Pouso Alegre, Borda da Mata, Ouro Fino, Andrada, Santa Rita de Caldas, Congonhal, Piranguinho, Itajubá e

0: entre outras cidades.
1: Tarifa atual R$10,10, nova tarifa será R$10,60, um reajuste aproximadamente de 5%. Início da cobrança será na sexta-feira, no dia 9. Rodovias administrada 454,3 km. Tá aí, já não basta tudo que o brasileiro tem que pagar, agora Minas Gerais ganha aí mais umas tarifas aumentadas, né? Ah, mas 50 centavos não é nada, mas coloca 50 centavos no bolso de quem vai, de quem volta todos os dias. O quanto que não dá, né? Tá aí. E será que a nossa estrada realmente ela tá tão boa, tá tão segura para poder subir um pedágio desse? Enquanto os pedágios do estado de São Paulo estão diminuindo, o estado de Minas só está favorecendo para aumentar, né? Que coisa. Então tá aí, cadê o contexto? Então por isso que é muito importante na hora da votação você saber quem você vai votar, que tem que te ajudar nesses fatos aqui também, né? É um absurdo, gente, eu acho um absurdo subir aí de novo aí os pedágios, né? Não faz muito tempo que subiu para 10,10 e agora já foi para 10,60. Aí, eu acho um absurdo pela estrada que a gente anda. Daqui até Pouso Alegre, é pedir para que Deus te guarde o tempo todo, né? Não tem segurança nenhuma. 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
1: Incêndio atinge rancho na fazenda do Luizão, em São Sebastião dos Robertos.
0: Um rancho foi atingido por um incêndio nesta segunda-feira na região da fazenda do Luizão, em São Sebastião dos Robertos.
1: As chamas atingiram o imóvel e provocaram danos na estrutura em parte dos materiais que estavam no local. O incêndio mobilizou a atenção de moradores, pessoas que estavam nas proximidades.
0: Apesar dos prejuízos causados pelo fogo, felizmente não houve registro de pessoas feridas durante a ocorrência.
1: Até o momento, não foram divulgadas informações sobre o que teria provocado um incêndio. As circunstâncias deverão ser apuradas para esclarecer como as chamas começaram e quais foram as causas do incidente.
0: O caso serve também como alerta para os cuidados necessários em áreas rurais, especialmente em instalações elétricas, materiais inflamáveis e outras situações que possam contribuir para a propagação de incêndios.
1: A manutenção é tudo, né, gente? Tem uma residência que ela já é um pouco mais antiga e usa materiais antigos, vale a pena dar uma vistoria pelo menos uma vez aí ao ano para saber se está tudo certo, né? E não causar danos como esse. Estação de Sapucaí, a história de um dos importantes encontros ferroviários de Jacutinga.
0: Muito antes das rodovias, os trilhos movimentaram pessoas, cargas e economia na região. No distrito de Sapucaí, uma antiga

0: A estação preserva parte dessa história e também guarda marcas da renovação constitucionalista de 1932.
1: Inaugurada em 1º de julho de 1898, a Estação Sapucaí ficava próxima à divisa entre Minas Gerais e São Paulo e tornou-se ponto de encontro entre as estradas de ferro Sapucaí e a companhia Mogiana. No local eram feitas baldeações de passageiros e cargas.
0: A ferrovia teve papel importante no transporte de produção regional, especialmente do café ligada na região a grandes centros e ao Porto de Santos.
1: Em 5 de março de 1926, um vagão carregado de gasolina pegou fogo na plataforma, incendiou e destruiu a estação. O prédio atual foi construído posteriormente em 1926 e 1927.
0: 6 anos depois, a instalação entraria novamente para a história. Durante a Revolução Constitucionalista de 1932, Sapucaí foi cenário de combates. A estação chegou a ser utilizada como posto de comando e enfermaria pelas tropas.
1: Documentos do Superior Tribunal Militar registram ainda que 12 de agosto de 1932, uma bateria de artilharia estava posicionada na região e realizava disparos contra a estação Sapucaí.
0: Os trens de passageiros deixaram de circular na década de 1970. O transporte de cargas continuou por mais alguns anos, até que os trilhos foram retirados em 1990.
1: Hoje, a antiga estação permanece como testemunha de diferentes capítulos da história de Jacutinga. A expansão ferroviária, o transporte do café e o incêndio de 1926 e os combates de 1932. Foi o dia da guerra, foi quando a guerra, né, teve de 1932, aquela guerra revolucionária, né? Que teve aí entre Minas e São Paulo. Bom, mas enfim, deveria voltar, né? Jacutinga poderia dar um novo aspecto para isso, né? Fazer um trem aí, um transporte ferroviário para passeio. Por que não? Né? Cortar Minas, sair lá do Sapucaí, dar uma volta e chegar até lá em borda. Quem sabe, né? Seria um atrativo bem interessante aí para Jacutinga e também para cidades vizinhas, né? É algo para se pensar, por que não voltar, né? Saúde da mulher será destaque em ação com mamomóvel no Lago de Jacutinga.
0: A Secretaria Municipal de Saúde realizará nos dias 3 e 14 de outubro uma ação especial voltada à educação de saúde e à prevenção da saúde da mulher no Lago Municipal.
1: A programação contará com a presença da carreta Mamamóvel, que estará no local durante os 2 dias, levando informações, orientações e ações de prevenção ao cuidado à população.
0: As atividades serão realizadas das 8 às 18 horas, com a participação de diferentes setores e serviços na área da saúde. A iniciativa busca ampliar o acesso da população e as informações e aos cuidados preventivos, reforçando a importância do acompanhamento da saúde e da prevenção de doenças.
1: Durante a programação estarão presentes equipes de farmácia, saúde e movimento, centro de reabilitação, vigilância sanitária, estratégias da saúde da família e o CIO, Centro de Especialidades Odontológicas, Nutrição e Vacimóvel.
0: A ação terá como foco a promoção da saúde, a prevenção e a conscientização, oferecendo aos participantes orientações e serviços de diferentes áreas em um único espaço.
1: A população está convidada a participar da programação e aproveitar a oportunidade para buscar informações, esclarecer dúvidas e conhecer os serviços disponíveis.
0: Vai ser dos dias 13 e 14 de outubro, das 8 às 18 horas, no Lago Municipal.
1: Gente, muito interessante isso, é de suma importância da mulher ir lá fazer os seus exames, né? Ah, Vanessa, mas eu não quero ir, não posso fazer agora. Não, lá é totalmente gratuito, só você vai ter o trabalho de chegar até lá no lago e você passar aí por um especialista, né, desse mamomóvel, sabendo que a importância da saúde da mulher em relação a esses exames, né? 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
1: Messi se emociona na despedida. Gostaria de estar aqui a vida inteira.
0: O último tango de Messi com a camisa da seleção argentina aconteceu nesta terça-feira em uma partida amistosa repleta de emoções e homenagens. A equipe argentina derrotou o Benin por 3-0 em Buenos Aires.
1: Após o apito final do árbitro, um show feito por drones conduziu as homenagens ao craque. Messi, que já tinha se emocionado na chegada ao estádio e durante o hino nacional, voltou a ficar com os olhos lacrimejados. O jogador fez um agradecimento por tudo o que viveu com a camisa da Argentina.
0: É difícil dizer, são muitas emoções, muitas coisas. Obviamente, a primeira que penso é no meu pai. Só posso agradecer, como disse na carta de despedida. Foi um orgulho estar aqui até nos piores momentos que enfrentamos. Não deixei de lutar, dar o meu máximo, querer estar aqui sempre, disse o astro.
1: É uma dor muito grande, juro que gostaria de estar aqui a vida inteira, porque jogar na seleção argentina é o mais bonito que pode acontecer, prosseguiu. O jogador lembrou dos títulos que conquistou pela seleção sul-americana, enfatizando que se sente muito orgulho por tudo que contribuiu pelo time nacional.
0: Quero agradecer aos meus companheiros por esse tempo que compartilhamos, me fizeram cumprir o sonho que tinha desde pequeno. Ser campeão do mundo, da Copa América, da finalíssima, de tudo que jogamos. Foi um grande orgulho dentro e fora do campo, discursou.
1: Competimos, sabia que tínhamos guerreiro do meu lado, que iria tudo certamente, esqueci de muita coisa que queria dizer. Mas é um momento muito difícil para mim. Vou sentir muita saudade daqui. Tive a sorte de jogar todos os lados no país e sempre recebi um carinho enorme. Estou muito agradecido por tudo que vivi, completou.
0: Messi só lamentou não ter conquistado novamente a Copa do Mundo desse ano, após o título alcançado em 2022.
1: Como falei, ainda que eu queria estar toda a minha vida aqui, sinto que é o momento de parar. A última Copa foi o grande momento em que quis viver. Tivemos a chance de viver o meu sonho e voltarmos a ser campeão do mundo. Tivemos muito perto de ganhar, na verdade, é o que não aconteceu, nada esquisito, explicou.
0: Nós esforçamos, o jogo contra a Inglaterra foi muito desgastante para nós, a nível de corpo. Em termos emocionais, jogamos como sempre. Fizemos por essa camisa com todos os companheiros, mas infelizmente não conseguimos e estivemos muito perto, afirmou.
1: Tá aí, gente, que foi até triste, né? Você ver uma notícia dessa sabendo que o Messi não vai estar mais aí defendendo a camisa da Argentina, né? Já deu seu tempo, né, Messi? Você já fez muito aí pela Argentina. 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
0: Até.
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1: Atenção você que está procurando uma oportunidade de trabalho, valorize o consultoria e está com vagas abertas para auxiliar de limpeza. É necessário ter ensino fundamental completo, experiência na função, além de ter disponibilidade para trabalhar em duas unidades e possuir moto ou carro. Interessado deve enviar o currículo em PDF pelo WhatsApp 35 997266179, informando o título do auxiliar de limpeza.
2: A Valoriza Consultoria também, que está com uma parceria com uma empresa aqui em Jacutinga, está selecionando consultor de vendas. Não é necessário ter experiência, pois a empresa oferece treinamento completo, buscando pessoas comunicativas, proativas, organizadas, com facilidade para relacionamento e interesses pela área comercial. O local em Jacutinga, que será presencial, segunda, sexta-feira e sábado pela manhã. Envie seu currículo pelo WhatsApp 35 997 266179, oportunidade para quem quer crescer profissionalmente.
1: A Barraca Tirimbau está contratando atendente de caixa para os períodos diurno e noturno. Se você é uma pessoa comunicativa, responsável e proativa, essa oportunidade pode ser para você. Não é necessário ter experiência. Experiência com atendimento já seria um diferencial. Fica na rodovia MG290, quilômetro 96, Sapucaí. Envie seu currículo pelo WhatsApp 19 998 12 5041. Compartilhe essa oportunidade com quem está procurando emprego.
2: 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Inclusive, hoje é quarta-feira, hoje é dia da gente participar, a Andressa fazer uma participação com a gente aqui com o Minuto Valoriza. Ela que sempre dá dicas de currículos para você e como você deve se comportar em um trabalho. Bom dia, Andressa.
3: Bom dia, Vanessa. 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Eu sou Andressa de Oliveira e agora com vocês o Minuto Valoriza. 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
2: É isso aí, muito obrigada. E tem que se comportar no fato aí da Valoriza, né, Andressa? Obrigado pelas dicas. Sexta-feira nos encontramos aqui novamente trazendo mais dicas para você. Certinho? Estamos ficando por aqui. Muito obrigado pela sua companhia, obrigado pela sua audiência. Para você que esteve com a gente aqui coladinho durante o Redação Dinâmica, obrigado por você estar sempre aqui juntinho com a gente. Que Deus abençoe cada um de vocês. A gente volta amanhã trazendo mais informações para vocês aqui na 105.9. Tchau, tchau.
1: Até mais.

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1: 10h45.
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2: 11:02.
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0: Bom dia, meu povo, bom dia, minha pova, alô, galera, estamos chegando aí com mais um Fanáticos por Esporte, hein, gente, quarta-feira hoje, retorno do futebol brasileiro, até que enfim, hein, gente, como essa parada da FIFA foi chata, hein, gente, muito prolongada, com jogos ruins, seleção brasileira fazendo três amistosos com times muito ruins, né. Então foi uma coisa bem sem graça aí pra nós que gostamos do futebol, né? Mas acabou, né, gente? Por enquanto, segundo o Joanito, mês que vem tem mais, né? O Joanito é o portador de notícia ruim, gente. Ele já traz essa notícia ruim que em novembro vamos ter data FIFA novamente, né? Mas vai aí um bom dia especial para todos vocês que nos acompanham através da Rádio Dinâmica. Bom dia especial também pro pessoal que nos acompanha através da live de Jacutinga, de fora de Jacutinga. Bom dia aqui pro pessoal da Dinâmica, nosso gerente Caio, Vanessa, Hugo e pro Joanito aqui que vai fazer o programa junto comigo. Bom dia, Joanito.
1: Bom dia, Pipoca. Bom dia, ouvintes. Bom dia a todos, né? Quase que não vem também, porque a Maju tá na área aí, né? Bom dia aí pro sujeito, que é o Hugo, né? Que tá usando um boné meio esquisito. Tá chegando ali o pastor, o mestre Caio, né? E o senhor fala povo, tem o povo também, né? Bom dia, povo. Mas quarta-feira, né, que tá com bastante futebol pintando aí. Teve lá o futebol internacional, que a gente não gosta muito. Teve Série B. A partir das 7 horas hoje tá de volta o Brasileirão. E vamos ver o que a timanhada fez, né? Porque nesse tempo tudo parado. Se prestou, não prestou, mas eu tenho mais notícia boa. O senhor gosta?
0: Pá, notícia boa é sempre bem-vinda.
1: O pedágio, né, pra quem viaja aqui no fim do guarda-mata, Pouso Alegre, vai aumentar. Toda vez que passa no pedágio, eu não tenho troco, né? Apesar que o pessoal pensa, você passa a pena, eu passo ou de carona, ou com alguém, né? Vai ajudar no troco, agora vai aumentar um pouquinho.
0: Eu falo pra vocês, gente, que ele é o portador das notícias ruins. Mais uma notícia ruim aí que ele transmite pra vocês, né? É assim, ele não... Ele gosta da notícia ruim.

0: Mas vamos lá, gente. Tivemos Série B ontem. O Sport ganhou do São Bernardo ontem por 2x1 em casa. O Goiás ganhou do Atlético por 2x1 também em casa. E para variar, a Ponte Preta perdeu em casa para o Juventude, né? Com a vitória de ontem, o Juventude 2x0. O Juventude assume a liderança provisoriamente, né? Porque o Vila Nova ainda não jogou. Mas o Juventude, então, vai passar aí um... Deixa eu ver quanto que o Vila Nova vai jogar aqui. Deixa eu achar, o Vila Nova vai jogar hoje, né? Então vai pelo menos até as 8h30. O Juventude é líder da Série B. Com 59, o Vila Nova tem 57, o Novo Horizontino 54. O Criciúma é o quarto com 53, o Fortaleza o quinto com 53. O sexto, Atlético Goianiense com 52 e o Sport colou aqui, né, gente, com 50 pontos. A briga tá muito boa aqui, né? Hoje nós vamos ter Operário e Botafogo às 19h30, Avaí e Londrina às 19h30, América e Fortaleza às 20h30, CRB, que também tá na briga aqui, se o CRB ganhar ele também vai a 51 pontos, né, gente? Cola aqui também no sexto colocado, né? Ele vai jogar justamente contra o Atlético Goianiense, que é o sexto aqui com 52. O Vila Nova joga hoje também às 8h30 contra o Cuiabá. O Ceará e o Criciúma jogam às 19h30 amanhã. E amanhã também Náutico e Novo Horizontino. Fechando aí a Série B, essa 32ª rodada da Série B, que está bem mais adiantado que o Campeonato Brasileiro, né, gente? Então tá bem rapidinho aí a Série B, daqui a pouco a gente já vai conhecer aí os dois times que vão subir direto, né? Hoje seriam o Juventude e Vila Nova. Os outros quatro aqui, Novo Horizontino, Criciúma, Fortaleza e Atlético Goianiense fariam quadrangular para desses quatro saírem mais dois. E rebaixados, né, gente? Teríamos aqui hoje o Avaí com 30, Londrina com 28, América com 17 e a Ponte Preta 13 pontos, Joanito. Essa é, uma fotografia aqui da Série B, Joanito.
1: Série B que está olhando a tabela, né? Ela pode dividir em três partes e já está decidido, né? Do 1 ao 7º, brigando para subir, pelo menos ficar entre os 6, do 7º até o 14, né? Não vai nem para cima nem para baixo, do 14 para baixo. Uns 4, 5 times brigando por duas vagas, já que interessante, não sei se aconteceu isso, faltando 7 ou 8 rodadas. Ponte Preta e América Mineiro matematicamente já estão rebaixados, né?
0: Sim. Eu já rebaixei isso faz tempo, né? O Joanito que fica aqui, não, acho que ainda dá, acho que ainda dá, o que acho que ainda dá? Já
1: o senhor foi nem escuta o que eu falo aqui, eu falei do Remo, não falei nada
0: da Ponte Preta. Já foi pro Belelé, o América e Ponte Preta. E eu vou falar a verdade pra você, eu tô querendo já rebaixar aqui também, Joanito. Avaí e Londrina.
1: O Avaí deve ser bastante, né, candidato a cair, né, com uma crise lá, tá feia, né, 2, 3 meses sem receber. Então aí um time grande, né, do estado dele. Agora já o Londrina já é um time bem menor, né, deve ter pouco poder aquisitivo e quando tá nessa situação a tendência é não subir e o pior de tudo, cair. Vamos ver o que dá,
0: né? O Ceará conseguiu dar uma escapadinha aqui, tá com 39, né, o primeiro que é o Avaí aqui tem 30, ele já abriu 9 pontos aqui pro Avaí e 11 pontos pro Londrina, então o Ceará já começa a respirar melhor. O Botafogo que pode entrar nessa parada, né? O Botafogo tem 35, Avaí 30 e Londrina 28. Para mim, esses três times aí lutam por duas vagas, mas eu acho que vai dar o que tá dando aqui, gente. Avaí e Londrina serão rebaixados e não tem muita salvação, não. Vamos aqui agora para a Série A, né, Joanito? Série A do Campeonato Brasileiro, que volta hoje aí com tudo, né? Tivemos dois jogos aí na sexta-feira aí de rodadas anteriores, né? Da 21ª rodada, até para ser mais claro, né? O São Paulo perdeu em casa para o Santos de 2x1 e o Atlético ganhou do Bragantino de 1x0, né? Agora, hoje, né, gente? A fotografia do Campeonato é a seguinte, né? Flamengo líder com 60, Palmeiras com 57 no segundo, terceiro Atlético com 49, quarto Fluminense com 48. Esses quatro times estariam classificados para Libertadores do ano que vem, independente

0: diferente de qualquer outro resultado. Bahia, 46 em quinto. Cruzeiro, em sexto, com 45. Então, esses dois iriam para a pré-Libertadores, né? Se acabasse o campeonato hoje. Em sexto lugar, em sétimo lugar, o Atlético Mineiro, né, com 43 pontos, oitavo o Santos com 41, nono Curitiba também com 38, São Paulo décimo com 36. São Paulo está bem no meio da tabela hoje, gente. Décimo primeiro o Bragantino, que já faz um bom tempo que não ganha um jogo também. Botafogo, o décimo segundo aqui com 35. Aí vem pra mim a turma que tá mais perigando na zona do rebaixamento, né, gente? O Vitória, o 13º com 33. O Corinthians, o 14º com 32. O Mirassol é o 15º com 32. O Vasco é o 16º com 31. O último aqui fora do rebaixamento. Aí vem a turma do rebaixamento, né, gente? 17º, Grêmio com 29. O Internacional é o 18º com 28. O Remo é o 19º com 23. E a última colocada, Lanterna, já também virtualmente rebaixada, a Chapecoense, né, gente? Com 18 pontos. A Chapecoense ainda tem um jogo a menos, né, junto com o Vasco. Mas para a Chapecoense, não muda muito esse jogo a menos, né, Jorito? Se ela ganhasse esse jogo a menos, ela iria 21. Assim mesmo ficaria 10 pontos do Vasco, né? Que é o primeiro fora da zona do rebaixamento, Janito.
1: É quem tá em cima, né? E tá a 10 pontos do título, não tem mais chance. Quem tá lá embaixo tá 10 pontos para sair do rebaixamento, piorou, né? Porque quem tá lá em cima tá na fase boa, quem tá lá embaixo tá na fase ruim. Na parpitagem de hoje eu vou fazer um esquema aqui para deixar o Grêmio e o Inter bem perto, né? E imagino, como você falou, tem duas vagas ainda, né? Para cinco times. Mas eu acho que o Mirassol, né, Corinthians e Vitória tem chance grande de sair. Mas nessa rodada, se o Corinthians perder, o Mirassol perder, o Vitória perder, estão dando o bolo aí, daí virou um balaio de gato.
0: O ano passado, Janito, nós tivemos o Fortaleza e o Ceará caindo junto, né? Dois times do mesmo estado, um torcedor não podia picar o outro, né? Porque apesar da rivalidade entre torcedores do Fortaleza e do Ceará, como os dois foram pro buraco juntos, um não podia tirar sarro do outro, mas, né, Janito?
1: Um deu mais efeito que o outro, né? Porque pra quem lembra, o Fortaleza tava praticamente o campeonato inteiro no rebaixamento e caiu. Já o Fortaleza não, o Fortaleza surpreendeu demais a torcida e não estava nem entre os quatro na última rodada e caiu. E acho que isso aí fez um efeito bem negativo, desastroso no Ceará, no Ceará mesmo, né? Que esse ano ele está ali na briga mais para não cair do que para subir da Série B, né? Porque o Fortaleza vai indo razoavelmente bem ali.
0: E o engraçado, né, Janito, que esse ano nós temos dois times, só que dois times do Rio Grande do Sul, né? Grêmio Internacional hoje estão aqui os dois na zona do rebaixamento, né? A rivalidade também lá entre Grêmio e Internacional é uma coisa assim absurda, né, gente? Mas assim, tá os dois na mesma situação, né, Janito? Os dois estão fora praticamente de tudo, né? E só brigando aí realmente pra não serem rebaixados, né, Janito? E assim, eu não sei se é difícil falar, por exemplo, quem que tá mais próximo de ser rebaixado, né? Os dois fizeram opção por mudar de técnico, né, Janito? Os dois fizeram opção por mudar de técnico. O Grêmio recorreu aí ao Renato, né? Tentando salvar aí da zona do rebaixamento. E o Internacional trouxe pela primeira vez aí o Eduardo Batista, né? Para dirigir o seu time. Então são dois times aí arriscando em dois treinadores novos. Os dois na mesma situação. Se os dois perderem nessa rodada, Janito, olha, vai ficar muito complicado para os dois, né?
1: O Inter tá mais perto, né, para rebaixar, porque ele tem lá um time que um comentarista gaúcho falou que o time, o Inter não tem goleiro. E eu vejo mais ou menos isso, né? O treinador que o Inter contratou não promete muito. Já o Grêmio não, o Grêmio tem um goleiro que para mim seria hoje o melhor do Brasil, né? O mais experiente. E contratou o Renato Gaúcho. Quando o Renato Gaúcho chega no Grêmio, dá aquela ribada. Então, se tivesse hoje

0: Imagino que vai cair um dos dois. Eu vou errar, mas eu continuo achando. E se fosse hoje, eu ia apostar que cai o Inter. Só que o Inter, esse desgranhento, ele só ganha do Corinthians. Porque eu acho que a última vez que ele ganhou no campeonato foi do Corinthians e na Copa do Brasil. Se ele ganhar hoje, dá aquela ribada. Se ele perder, me parece que semana que vem tem Grêmio e Inter, né?
1: Então,
0: aí quem perder dançou.
1: É por isso que eu falo, a rodada é muito importante. Porque se perde os dois, por exemplo, nessa rodada, depois tem um jogo em Grêmio Internacional, que se empatar, morre os dois abraçados, né? E o que perder acaba empurrando o outro mais na lama ainda. Mas assim, se a gente analisar a rodada de hoje, Jonito, eu acho que o Inter tem um jogo mais difícil que o Corinthians. Apesar do Inter estar jogando no seu estádio, né, com a sua torcida, a torcida abraçou o Internacional, né, a torcida estava revoltada, mas o Inter fez uma campanha lá para levar o seu torcedor para o estádio contra o jogo do Corinthians aqui e tentar, né, a partir de hoje, uma reviravolta e sair dessa zona do rebaixamento. A torcida abraçou, parece que vai lotar o estádio, né? Mas o Grêmio vai jogar contra o Remo, né, Janito? Teoricamente, mesmo o jogo sendo lá no Mangueirão, né, jogando lá na casa do Remo, pra mim, eu acho que o Grêmio tem um jogo mais fácil do que o Internacional, você não acha?
0: Primeiro, né, quer queira, quer não, que lotada o estádio, né, torcedor não tem regulado nada ultimamente, né? O último jogo, nós vimos em São Paulo e Santos, deu Santos. Mas quanto ao time, viu, o time do Inter é muito fraco, né? Então eu imagino que o Inter é mais candidato a cair, pode salvar os dois também, porque temos aí Vitória, né? Temos o Mirassol, temos o Corinthians, mas eu acho que pro Gaúcho esse ano, né? Dificilmente um deles não escapa, mesmo porque a Série B tá fraquinha, sem um grandão, ano que vem vai ter um ou dois, viu, Poco?
1: É, então, isso aí é complicado, né, gente? Eu, na minha modesta opinião aqui, eu acho que o Grêmio teria aí um caminho mais fácil na rodada de hoje, né, gente? Na rodada de hoje. O Grêmio tá na zona do rebaixamento, assim como tá o Remo, tudo bem. Mas o Grêmio tem muito mais camisa, né, gente, do que o Remo, né?
0: Eu acho difícil o Grêmio. O Remo em casa.
1: Oi? Não, senhor. Tô falando que é fácil, Anitta.
0: É difícil.
1: Mas você preferia pegar o Corinthians ou o Remo?
0: Se eu fosse do Grêmio?
1: É.
0: Ah, e fora de casa, do jeito que tá o Corinthians, não tem escolha, né? Mas eu acho que o Remo endurece o jogo pro Grêmio hoje. Eu nem vou pôr vitória do Grêmio, lógico, né? Mas eu. Pra mim, Corinthians e Inter é igual. Por exemplo, o Inter teve fases de um dos melhores times do Brasil e do mundo, né? Pra quem não lembra, 77, 78.
1: Mas o Remo é o penúltimo colocado.
0: Agora, né? Corinthians também já foi campeão do mundo, ganhou um título invicto, mas hoje os dois estão péssimos, né? Então, quando tá dois grandes bem, ou dois grandes ruim, tá equilibrado. Remo e Grêmio. A situação do Remo é aquele negócio, né, porque não tem muito o que perder mais, então eu acho que ele vai endurecer pro Grêmio.
1: É, então. Porque a situação, por exemplo, do Remo, o Remo é o penúltimo colocado, gente. Em 28 jogos ele tem 5 vitórias. Então é muito ruim também.
0: Dos possíveis aí, quem deve levar vantagem hoje é o Vitória, porque ele ganhando ele já sai lá em cima, porque ele não tá ainda entre os possíveis, né? Ele tá num perto ali. Se ele ganhar hoje, que vai jogar com o Chapecoense, eu acho que o Vitória sim que deve sair bem na rodada.
1: E o Vitória, né, Janito? Que assim como o Corinthians, estava jogando muito mal dentro da sua casa, né? O Vitória estava nessa altura porque ele estava vencendo seus jogos em casa. Os últimos 3 jogos, se eu não me engano, o Vitória perdeu em casa. E aí voltou aqui para a zona do fedor de novo, que é a zona do rebaixamento. Então hoje, por exemplo, contra Chapecoense, ele não pode pensar nem em empate, né, gente? É um jogo que ele tem que voltar a vencer, principalmente que ele está pegando o último colocado do Campeonato Brasileiro. Perder ponto hoje para Chapecoense é um sinal aí que o Vitória vai pererecar até o fim na zona do rebaixamento, né? Se ele vencer hoje, já dá uma esticadinha, né? Vai para 36, melhora um pouquinho aí o ânimo lá para os baianos, né? Mas precisa vencer hoje. Ele entra com essa obrigação, né? De vencer. É vencer para o Vitória ou vencer. Não tem outro resultado, porque ele pega o pior time do campeonato, né, gente? São jogos aqui difíceis. A gente fala do Inter, mas o Corinthians também vive uma draga aí que fazia tempo que a gente não via, né? O Corinthians não ganha em casa. Para vocês terem uma ideia, gente, se você for pegar a fotografia só do segundo turno, O Corinthians é o

0: pior time do segundo turno. Então, assim, é uma campanha, né, Joanito? De, vamos colocar assim, de 7, 8 jogos pra cá, em que o Corinthians não ganha em casa, onde ele sempre foi muito forte, e ele também não consegue ganhar fora. E aí o Corinthians voltou a estar nessa situação difícil que ele está aqui brigando no rebaixamento, gente. Então o Corinthians também precisa dar uma resposta para o seu torcedor hoje, mesmo jogando lá no Beira-Rio, porque uma derrota hoje para o Internacional, como disse o Joanito, vai colocar o Corinthians aqui, dependendo dos outros resultados aqui, o Corinthians numa situação muito difícil, né, Joanito?
1: Não sei se entra no Z4, né?
0: O Mirassol também, Joanito, tem um jogo duro contra o Bragantino e Bragança. O Bragantino também é outro time que faz 5 partidas que não vence.
1: O Bragantino é aquele, né, Foxy? Uma martelada no dedo, outro no prego, você nunca sabe. Só o senhor que acerta o ponto no Bragantino, nunca sabe quando ele vai jogar bem. Mas eu imagino que precisa aí esses times que estão nessa briga uns 12 pontos, né, pra não cair. Eu acho que o Mirassol jogando em casa ele vai conseguir esses pontos. Não contando hoje com os pontos do Bragantino, sei porquê, de mania, né, de termosia, o tio Diná pegou o Mirassol pra crista e eu acho que o Mirassol dessa turminha toda não vai cair.
0: Então, é que se o Bragantino vence, por exemplo, o Mirassol permanece aqui atrás do Corinthians com 32, né? O Bragantino acabaria ajudando o Corinthians aqui mesmo que o Corinthians perdesse o jogo pro Inter, né?
1: Dando tudo errado, o Corinthians perdendo, ele pode entrar no Z4 ou não ainda?
0: Ah, muito difícil, Janito. Eu acho que não. O Grêmio, né? Seria o único time aqui, ó.
1: Né? O Corinthians tá fraco de vitória também, né?
0: O Corinthians tem 8 vitórias. O Grêmio, se ele vencesse, ele também pode chegar aos 32, mesmo por conta do Corinthians, né?
1: Vitória,
0: eles ficariam empatados também, ficaria 8-8.
1: Então, aí já pode azedar.
0: Só que
1: aí,
0: o saldo de gols, por exemplo, do Grêmio é menos 8, né? O do Corinthians é menos 3.
1: E o meu Corinthians...
0: Eu acho que o Corinthians não entra nessa rodada, ele não entra. Ele pode ficar muito próximo.
1: Meu Corinthians, até onde falei da Ponte Preta, pra quem não lembrou, a Ponte, ela faz essa campanha péssima dos péssimos, ela não toma goleado. Ontem, por exemplo, tava vendo o jogo lá, 1-0, fez 2, mas não sai disso. Agora o Corinthians hoje, traduzindo aqui para o corintianado se acalmar, eu vou pôr vitória do Corinthians com o Yuri Alberto, hoje nós vamos ganhar lá.
0: O Yuri Alberto tem o retorno dele já confirmado, a gente não sabe se ele vai para o jogo, né, os 90 minutos, qual que é a ideia do Fernando Diniz, né, em utilizar aí o Yuri Alberto aos poucos, ou se já coloca e já manda encarar para ver o que é que acontece, né, gente? Mas é isso aí, o Corinthians já está lá em Porto Alegre, né? E aí a gente... Vamos ver aqui, vou entrar aqui pra gente ver uma possível escalação do Corinthians.
1: Tá bom.
0: E o Diniz parece que tá mexendo no meio campo aqui pra escalação de hoje, né? Vamos lá ver se a gente consegue aqui. O Joanito quer a escalação da boa, né?
1: Tá boa, se
0: tá provando aqui o Joanito.
1: Se for a que está previsto lá, tá, é o que o Corinthians tem de bom, né? É o que o torcedor acredita.
0: Uma possível escalação do Corinthians aqui seria Hugo Souza, Mateuzinho, Gabriel Paulista ou Iago Machado, Gustavo Henrique, Matheus Bidu, Ranieri, Breno Bidon e Rodrigo Garro. Na frente, o Memphis Depay, o Caio César e aqui eles colocaram o Yuri Alberto, né, gente? Eu não sei se o Yuri Alberto já vai aí iniciar a partida ou se ele vai colocar o Roberto aos poucos, né?
1: Esse é o melhor Corinthians que nós temos pra hoje, né? Então tem que acreditar nesse aí.
0: É, ter que acreditar que é difícil, né, gente? O Corinthians continua vivendo essa turbulência fora de campo que deixa tudo muito mais difícil, né, gente? É complicada. Nas investigações que estão tendo aí, a investigação reúne indícios para pedido de intervenção no Corinthians, né? A apuração do Ministério Público entra na reta final. Lembrando, né, que a eleição do Corinthians é em novembro, né, Joanito? Mas o próprio... Como é que chama lá? O próprio conselheiro, lá, o presidente do conselho, né, o Tuma Júnior lá, diz que se tiver intervenção, né, a eleição do Corinthians pode não acontecer por causa da intervenção. Sei lá, né? Chegar um ponto, gente, da justiça ter que intervir no time por causa de tamanha

0: bagunça que está acontecendo lá no time do Corinthians, né, gente? Então é. Mas se a justiça tomar essa providência e for para melhor, que seja, né, gente? Mas eu não me lembro no futebol brasileiro de a justiça ter feito essa intervenção em algum clube, Jônico. Não me lembro, principalmente em time grande.
1: É, nós estamos no meio de um balé de gato que tá feio, né? Então,

0: Estreia hoje.
1: Bernabé. Esse aí, todo jogo ele faz um gol. Se ele tiver escalado, né, tem que ganhar de 3-1, porque ele faz um gol, né?
0: O goleiro vai ser o Matheus Cunha, né? Tinha a possibilidade do Rocher voltar hoje, mas pelo visto não volta ainda hoje. Bruno Gomes, então Matheus Cunha, Bruno Gomes, Mercado e Juninho, Aguirre, Vilagra, Bernabé, Thiago Maia, Alan Patrick, Vitinho e Alejandro. Esse é um possível time do Eduardo Batista, a primeira escalação do Eduardo Batista, né? Pendurada que o Inter tem o Matheus Cunha, o Maripan, o Ronaldo e o Vitinho. Agora fora tem um monte, hein? Félix Torres pertence ao Corinthians e não pode jogar. Acho que o Corinthians devia deixar jogar o Félix Torres.
1: Ah, se fosse eu, pagava um doce, né? Põe ele.
0: Eu pago o salário dele pra jogar esse mês, né?
1: Aí era garantido que ia sair gol, porque o Bernadette faz um, o Corinthians faz três. Mas só com esse, como é que chama, rapaz?
0: Félix Torres.
1: Se eu fiz questão, não aprendi o nome dele, tomara que ele fique pra lá mesmo. Se ele estiver no jogo, a hora que sair a escalação, eu vou avisar você. Se ele estiver no jogo, 3-1 pra nós.
0: Não tá, né? Porque ele é do Corinthians, né? Ele tá emprestado.
1: Não vai jogar?
0: Não vai jogar.
1: Então já vai ficar mais difícil, né?
0: Então, Félix Torres, Sanabria, Rocher, Matheus Bahia, Kaique e o Vitor Gabriel estão fora do jogo de hoje. E o Fernando Diniz, né? O possível time do Fernando Diniz, nós já trouxemos aí. Com o Gus Souza, Mateuzinho, Gabriel Paulista, Gustavo Henrique e Matheus Bidu, Ranieri, Breno Bidon, Garro, Caio César, Memphis Depay e Yuri Alberto. Esse é um possível time.
1: Recentemente, quem jogava no lugar do Caio César? Quando o time estava completo.
0: Jogava um Carilli lá, não jogava?
1: O Caio César, ele cisca muito. É o famoso, né, Bilauzinho, que veio lá do Bilau. Ele cisca muito e não resolve, né? Mas eu não lembro. Eu tava tentando. Eu tinha um quadrado bom recentemente. Quando tava os quatro, né? Entre eles, Depay, né? O Yuri. Mas acho que é o Bidon, né? Aí falta o André. O André não tá?
0: Não.
1: Então é o André que fazia o quadrado aí. Esse Caio César aí cisca. Tomara que ele cisque certo hoje.
0: A arbitragem vai ficar por conta do Felipe Fernandes de Lima, de Minas Gerais. Na bandeira, o Guilherme Dias Camilo, também mineiro. Na outra bandeira, o Alessandro Álvaro Rocha de Matos, da Bahia. E no VAR, o Paulo Renato Moreira da Silva, do Rio de Janeiro. Então tem mineiro, baiano e carioca envolvido aqui. Tem o quarto árbitro é do Mato Grosso. Olha que rolo.
1: Esse árbitro eu conheço ele, né? Eu já vi ele pessoalmente. Né? É como o senhor diz, confusão à vista, né?
0: Tem árbitro que a gente já vê, né? A gente já sabe que vai ter confusão, né? Parece que confusão. Chama, né?
1: Falar em confusão, o Luiz Fabiano, né? Que demorou me lembrar aqui, né? Quando ele ia jogar, né? A gente já sabia que ia ter expulsão. Mas o São Paulo tá precisando de um Luiz Fabiano atualmente, pelo menos dentro de campo, né? Porque fora, né? Tá ruim.
0: O São Paulo também joga hoje, gente. Vou trazer a escalação aqui de Cruzeiro e São Paulo. Jogo em Belo Horizonte, jogo difícil pro São Paulo, né? São Paulo que vem de derrota aí em casa pro Santos, né? E agora vai ter que tentar a reabilitação jogando fora de casa, né, gente? E Cruzeiro lá em Belo Horizonte nunca é uma coisa muito fácil de se encarar, né, gente? Então, a escalação do Cruzeiro aqui do Arthur Jorge, técnico português do Cruzeiro, com Otávio, né, que voltou da seleção, Fagner, João Marcelo, Jonathan Jesus, Gabriel Rojas, Gerson, Lucas Romero, Matheus Pereira, Arroio, Wesley, que já foi do Corinthians, e Caio Jorge, que já foi do Santos. Esse é um possível time do Cruzeiro, né, do Arthur Jorge, que tem fora o Gabriel Peck, né, que jogou 10 minutos, se machucou e não jogou mais. Tem pendurado o Fabrício Bruno, Felipe Moraes, o Gerson, João Marcelo, Caio Jorge, Cauã Moraes, o Lucas Silva, o Otávio, o Vilauba e o Wesley. Praticamente o time inteiro está com dois cartões amarelos. São Paulo, o técnico Dorival Júnior, que já está sendo pressionado também pela torcida, né, gente? Perdeu o Rafael, que não vai jogar. Hoje vai ser o Coronel, Rafael Tolói, Arboleda e Sabino. O Bobadilha, o Pablo Baia, o Pedro Ferreira, o Pedro Lima, o Wendel, o Arthur e o Caleri. É um possível time, então, de São Paulo, que tem aqui o Rafael fora, o Danielzinho, o Nicola

0: O Aurélio Buta, o Domingos Duarte, o Lucas e o Luciano também agora virou desfalque, né? Pendurado, Luciano, Lucas, Ramon, Danielzinho, Jordinei, Ferreirinha e André Silva. O árbitro vai ser o famoso o Wilton Pereira Sampaio, Joanito, que também é outro que sujeita às chuvas e trovoadas.
1: Isso é engraçado que ele apita até Copa do Mundo, cada baita jogo, né? Chega aqui, né? Mas falar em chega aqui, deixa eu mandar, lembrando que hoje Corinthians passa aí pra quem gosta na Record, no Cazé e no Premier, né? Eu vou acompanhar na Record, se Deus quiser. Vasco, Botafogo na Prime Video, Cruzeiro, São Paulo no Sport TV. Então não tem Globo hoje aberto, quem quiser optar é a TV Record. Eu quero mandar um abraço hoje, mas hoje tem que ser caprichado, meu cunhado Levi, que tá aniversariando, né? Levi que tá, ele torce ainda pra Ponte Preta, coitado. O Levi merece o nosso carinho, né? Pela luta, pela que ele tem em toda a vida, né? Ele enfrentou um Gardênia aqui 5 horas da manhã na segunda-feira para ir para Campinas, né? Pegar o caminhão e ir para o Rio Grande do Sul, mas agora venceu, né, Levi? Tem 3 filhos muito bem encaminhados, Aline, Maíne e Henrique, 5 netos. Ele até comprou uma van para levar o neto na escola, o mais velho tem 5 anos. E o Pedrinho, né, Camarino, que veio visitar a Lurdinha sábado, a Lurdinha que fez aniversário sábado. Trouxeram bala, trouxeram chocolate, pirulito. Até aproveitei e fiz uma foto com o Pedrinho, que é corintiano, tem 3 anos. Para começar, depois que ele virou corintiano, ele não ganhou nenhuma. Como é que faz?
0: Então deixa ele Corinthians mesmo. Um abraço aí pro Levi, né? Deus abençoe ele. Parabéns também para Lurdinha, então, que fez aniversário sábado, né? E eu também quero mandar os parabéns hoje para Gustava Matilli, né? Gustava, que é filha do Fernando Matilli, também da Rosângela, irmã do Nilzinho, né? Gustava trabalhou comigo, minha parceira, minha amiga. Eu adoro ela, que Deus possa abençoar você nesse dia maravilhoso, né? Que você possa curtir muito o seu dia. É muito companheira, né? Quando eu precisei aí, que eu tava operado, né, gente? Cacei um monte de gente para dar injeção em mim, que eu tinha que tomar injeção todo dia. 10 para 7 da manhã, né, aquela injeção que o médico dá para tomar na barriga para você não ter trombose, todo mundo se esquivou. Ah, eu não posso, o patrão não deixa, meu chefe não deixa, esse horário eu não acordo. Quando eu pedi para ela, foi na hora, né? Foram 40 dias, todo dia indo em casa, 6h30, 10 para 7, né, para dar injeção em mim. E tem, quando as pessoas fazem bem pra gente, a gente não esquece, né?
1: Pra dar
0: então fica aqui um abraço aí pra Gustavo Matilli, né? Que Deus possa te abençoar, que você possa ter toda a saúde e felicidade do mundo, meu bem. Porque você merece, viu? Um beijo no seu coração.
1: Parabéns aos aniversariantes. Pra dar injeção no senhor, não precisa amarrar?
0: Não. O Internacional fechou o patrocínio aqui com a Shopee, gente, para dois jogos em específico, né? Os dois jogos que ele vai fazer contra o Corinthians e contra o Grêmio, ele fechou esse patrocínio, então, de dois jogos, né, gente? É uma opção, né, gente? Depois que tiraram aí as bets, né, cada time tá tentando solucionar essa dificuldade de alguma forma, né? Então tá aí, e vamos ver como que os times vão reagir e vão tocar o barco, né, gente?
1: Ainda para trás, eu deixo contar a historinha da injeção.
0: O bom dia, o Maurício tá mandando bom dia aqui para mim, pro Joanito, né?
1: Eu.
0: E já tá mandando aqui também os resultados dos jogos dele aqui, né?
1: Pode contar uma historinha da injeção?
0: Não, senhor, hoje o senhor tá muito cheio de história.
1: Quando eu era criança, lá na roça, a injeção, nossa, o senhor é chique, o senhor não passou por isso, fervia aí numa por cima uma bacinha, né? Álcool. Nós falava arco, injeção grossa, ponta agulha grossa, e aplicava injeção na bunda. Não pode falar bunda. Eu tinha tanto medo de injeção, fervia no arco. Quando começava a ferver, que chegava lá o injeção zero, eu corria pro mato, né? Se quisesse aplicar injeção, tinha que ir lá no mato me buscar, mas eu vazava. Deus me livre.
0: Então tá aí, gente. Vamos lá, vamos pegar aqui os palpites, né? Que esse jogo. Os jogos começam hoje. Ah, saudade, hein, gente? Hoje, para quem quiser, a partir das 19h30, Bragantino e Mirassol, Internacional e Corinthians, Remo e Grêmio. Depois, às 20 horas, tem Vitória e Chapecoense. Às 20h30, tem Botafogo e Vasco. E depois, deixa eu ver, aí acaba, né? Então, tem o Cruzeiro e São Paulo, às 21h30. Então, hoje, até a meia-noite, tem futebol, gente. Começa às 19h30 e vai até a meia-noite, hein?
1: Pro senhor que gosta, pro senhor.

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1: Meu Deus do céu, me dá aí. 2-0 pro Botafogo. Então vamos lá. Vamos começar aqui com Remo e Grêmio, Joninho.
0: 2-1 pro Remo.
1: 2-1 pro Remo.
0: Vamos remar. Já tem ganhado o senhor que eu tô ganhando, né? O senhor tá perdendo, o senhor nem fala.
1: Pegou 1-0 para o Grêmio. Bragantino e Mirassol. O Maurício foi 2-1 pro Remo também, tá?
0: Isso, Maurício. O Maurício começou bem, mas até o final estraga tudo, quer ver? 2-1 pro. Não, 1-1.
1: Bonito, foi 1-1 aqui, Bragantino e Mirassol. Eu vou 1-0 pro Bragantino. O Maurício foi 2-1 pro Mirassol.
0: Eu não vou no Bragantino, não.
1: Inter e Corinthians.
0: 3-1 pro Corinthians, porque esse rapaz vai jogar aí.
1: O Maurício foi 3-1 pro Internacional.
0: Ô Maurício, você não vai bem mesmo, hein? Você parece barriga, né? A mesma hora que tá bom, tá descontrolado.
1: Eu vou 1-0 pro Inter.
0: Tá bom.
1: Vitória e Chapecoense.
0: É, 2-1 Vitória, né? Pô, senão ele ganhar isso aí, né?
1: O Maurício foi 2-0, eu vou 2-0 também. Botafogo e Vasco.
0: Isso. O senhor quer adivinhar qual que eu vou por aí?
1: Não.
0: 0-0.
1: Botafogo e Vasco.
0: Mas eu acho que ganha o Vasco, viu?
1: Eu vou 1-1 esse jogo, vai. O Maurício foi 2-0 para o Botafogo. Cruzeiro então, e São Paulo.
0: 2-1 São Paulo, antes que o meu amigo Antônio.
1: 2-1 pro São Paulo?
0: Não, 2-1 pro Cruzeiro, antes que o meu amigo Antônio Vilela, seu filho Anders, que são São Paulino, fique bravo comigo, mas hoje eu vou no Cruzeiro, 2-1.
1: O Maurício foi 4-0 pro São Paulo, eu vou 1-0 só pro Cruzeiro. Santos e Flamengo.
0: Amanhã, né?
1: Esse jogo já é amanhã.
0: Mas o jeito que tá o Santos aí, desgramadinho, vai empatar, viu? Com 1-1.
1: 1-1? Lembrando que ele não tem o Arthur, né? Não tem o Cebolinha.
0: Por quê?
1: O Arthur tá machucado e o Cebolinha é jogador do Flamengo, né?
0: Tem
1: uma cláusula lá que o Cebolinha não pode jogar contra o Flamengo. O Maurício foi aqui, Flamengo 1, Santos 2.
0: Quero ver alguém lavando a louça escondido no bairro da mesa amanhã.
1: Eu vou 2-0 pro Flamengo.
0: Mas você não vai pôr conta para salvar o Palmeiras?
1: Salvar o Palmeiras, não sou salvador da pátria.
0: O Flamengo ganhar, o Palmeiras não alcança o Flamengo.
1: É, Atlético Paranaense e Atlético Mineiro.
0: E aí, xará. Pra quem ainda notou, a diferença dos dois times tem um H, né, no Atlético Paranaense.
1: O Maurício pôs 2-0 pro Atlético. Vou saber qual Atlético então, que ele foi aqui agora.
0: Esse é o que tem H ou é o que não tem H.
1: Não pôs H em nenhum.
0: O que não tem H,
1: igual.
0: O sem H.
1: Eu vou pôr 2-0 pro Atlético Paranaense, porque é o time da casa. Ele
0: mas
1: pôs 2-0 pro Atlético.
0: Posso falar? Posso falar? O senhor fala em cima.
1: Ué, o senhor tá passando o resultado. O senhor que tá falando em cima.
0: Já que xará não bate em xará, 1-1.
1: 1-1? Ah, puta, esse Maurício que atrapalha até minha marcação com essa folia dele. O ruim tem de marcar aqui, ó. Até embaixo que nós vamos saber. Eu vou 2-1 pro Atlético Paranaense. Fluminense e Curitiba.
0: É, cara, meu amigo Fábio, né? 2-1 pro Fluminense. Um a zero Palmeiras.
1: Eu vou... 2-0, vai, Fluminense. Maurício foi 2-0 para o Curitiba. Palmeiras e Bahia.
0: Para fechar o senhor aqui, né? 1-0, Palmeiras.
1: Eu vou 1-0, o senhor não me fecha em nada. O Maurício foi 2-0 para o Palmeiras. Tá aí, dado os palpites, né?
0: Outra pergunta, já que nós temos que perguntar. Palmeiras e Mengo. Se Palmeiras ganhar, o Mengo perder, o Palmeiras é líder ou ainda não?
1: Não.
0: Não ainda?
1: Não.
0: O senhor tá seco, hein?
1: Já sabe, né? Ó, o Maurício tá mandando um áudio aqui, vamos jogar no ar.
2: Bom dia, Pipoca, Janita Pipoca. Eu fui no Atlético do Paraná. 2-0 pro Atlético do Paraná. E no São Paulo, eu não fui no São Paulo, não. Fui 4-0. 2-0.
1: Maurício, você pôs 2-0 pro Atlético. Eu não sou obrigado a adivinhar qual Atlético você pôs.
0: Aí eu

0: Eu chutei aqui, pus 2x0 pro Atlético Paranaense. E no Cruzeiro, você já tinha colocado 4x0. Não sei da onde que o senhor tá falando, que eu não inverti. Não inverti nada, não. Fica aí o cabeça de pudim.
1: Cabeça de bagre, como é que o senhor gosta de falar? Cabeça de bagre?
0: Cabeça de bagre.
1: Olha, cabeça de bagre, o senhor já foi pescar alguma vez, Pio?
0: Não.
1: Nem eu.
0: Eu já compro peixe, que eu não tenho paciência ficar com a vara pra pescar, não. Então tá aí, gente.
1: Se eu faço favor da minha caneta aqui, e cada vez que eu trago, fica aqui, eu já tô estourando já de comprar caneta. Pode então pra caneta, um abraço pro Paulo, né? É mais um Paulo e mais um ouvinte do nosso programa, e apareceu, né? Mais um Paulo, torcedor do Santos. Agora apareceu o Santista.
0: 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Vamos embora, Janito?
1: Quando você fala quem tá indo para São Luís, vale também para quem tá vindo, né? Pode comprar também.
0: Quem tá vindo já é o contrário, né, gente? Aí já tá na canhota, mas não na direita.
1: Mas pode comprar. Eu quero lembrar uma notícia boa. No dia 13 e 14 de outubro,
0: lá vem bucha, gente.
1: Na semana que vem, o caminhão que faz exame de mama e a equipe estará aqui em Jacutinga, né, atendendo lá no Lago Municipal a partir das 8 horas. Portanto, dia 13 e 14, semana que vem, quem quiser ir lá fazer o exame já tem que dar uma passadinha no posto de saúde, né? agendar.

0: Tá certinho aí, e boa sorte pra todo mundo. E o Luciano entrou aqui no finalzinho do programa, acho que caiu lá do morro, né? Dando um bom dia aqui pra nós. Vai, Corinthians, mas kkk, eu não gostei muito, né, Luciano? O que você quer dizer com isso?
1: Ele é santista, né? Então é, tá torcendo contra.
0: Não encaixou bem. Um abraço também pro Zezinho, né? O Zezinho que torce também. Eu gosto de perguntar o time, esse é corintiano, né? Um abraço a todos. Com... É, Maju, sem Maju, se Deus quiser amanhã, que Deus abençoe todo mundo, né? E até mais, se Deus quiser, e vai Corinthians.
1: Tá aí, um abraço aqui pro Joanito, um abraço também pra Vanessa, pro Hugo, pro nosso gerente Caio. Deus abençoe a quarta-feira de vocês e Deus abençoe também a quarta-feira de todo mundo aí que nos acompanhou através da Rádio Dinâmica, você que nos acompanhou através da live de Japutinga, de fora de Japutinga. Boa sorte pra todo mundo que joga hoje. Amanhã estaremos aqui, né, gente? Será que vamos colocar Fuminho ou sem Fuminho, né? Então, vamos aguardar pra ver, né, gente? Amanhã a gente vai saber, né? Ligar hoje, volta a ligar as máquinas de secar, né, gente? Quem torce pro Corinthians, torce pro Corinthians. Quem torce contra, vai torcer contra. E é assim que funciona o futebol, né, gente? Sempre foi assim, né? Então, é... Quem é a favor. Quem é contra, é contra. Mais uma vez aí, um abraço e um beijo pra Gustavo Matilli, que tá... apagando as velhinhas hoje, né? Que Deus te abençoe, viu, Gustavo? Muito obrigado por tudo que você fez pra mim, pelo carinho que você cuidou de mim. Ó, fica aqui um abraço e um beijo no seu coração. Até amanhã, gente. Fui!

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1: 12:01.
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4: Meio-dia e 15.

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1: Essa é pra casar.
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1: 12:46.
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2: Vamos?
3: Vamos que vamos!
2: Dando play no seu microfone a meio de semana, gente. Hoje é dia 7 de outubro. Prazer, sou Paz Jacomini.
3: E eu sou o Luiz de Sanger.
2: Desde pequenininho, né?
3: Desde pequenininho.
2: Vamos que vamos nessa sintonia maravilhosa. É mais uma edição do meu, do seu, do nosso...
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1: Tá na Dinâmica, tá legal. Beijo pra você de Jacutinga e de toda a região. Estamos chegando com mais uma edição do Microfonia.
0: E a partir de agora você participa e também interage junto com a gente no 35 3185 0145, que é o nosso WhatsApp.
1: Exatamente, mídias sociais, lógico que a gente tá por lá, tá? Facebook Dinâmica FM Jacutinga, Instagram Dinâmica FM com Y, e tem aí no nosso aplicativo Dinâmica FM 105.9. Bora começar?
0: Bora começar na Dinâmica nessa tarde super especial.
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0: Vambora começar assim, ó, com o Diego Lima.
1: Digital no para-brisa, situações.
0: É.

0: de te olhar.
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0: Dani Tênis.
1: E o Gustavo Lima, Estado Civil, gente. Isso aqui é de 2024, viu? E aí, instante, a gente tá de volta, já traz fofoca, traz o seu pedido musical. Aproveita e pede a sua.
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5: 1:19.
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2: Voltando por aqui na sua quarta-feira, meio que de semana, agora tem o que, parça?
3: Agora tem o que para você? Foca na fofoca, né, bebê?
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3: É, tá fácil não, nem pra vida de Renato Aragão, viu? Ele e a filha terão audiência de conciliação por cobrança de quase R$1 milhão. Pois é. Juliana Rangel cobra do pai um valor referente ao empréstimo feito em 2018. Gente, eu fico passada com essas fofocas que eu trago pra vocês, viu? Inclusive, eles devem ficar frente a frente realmente nessa audiência de conciliação marcada para outubro agora. E meio a uma disputa judicial que envolve, assim, exatamente mais de R$872 mil. Segundo informações aí publicadas inicialmente, a audiência será marcada para o dia 26 de outubro. O encontro acontece no âmbito do processo movido pela filha, que cobrando essa dívida, um valor que, segundo a versão apresentada à justiça, seria referente ao empréstimo de R$950 mil, realizado em dezembro de 2018. Olha lá, o pai surgiu o nome da filha, minha gente.
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4: 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Yeah.

0: Gustavo Lima e o Bruno Marrone.
1: Relação errada, hein? Estância Marília Mendonça pedido ouvinte.
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5: 1:37.
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2: Voltando por aqui, a galera tá participando, tá ligado? Tá mandando aqui o WhatsApp, tá mandando direct e até sinal de fumaça.
3: Exatamente. Marília Mendonça, quem que pediu, parça?
2: Essa aqui foi a Vanessa, tá ligadinha com a gente? Não perde um programa, tá oferecendo especialmente pro Cleverson, também curtindo o nosso programão, galera que tá trabalhando. Abraço pra vocês aí, viu? Obrigado pela sintonia.
3: Beijo.

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1: Cristiana Araújo.
2: Maus bocados, sinalizando mais um dos blocos do Microfonia. Aliás, né, gente, infelizmente aí com a morte recente de Rick, reacendeu-se a questão dos desastres aéreos voltados aos sertanejos, né? Lembrei aqui porque a gente acabou de tocar Cristiano Araújo, só que aí no caso foi um acidente de carro, mas enfim, foi uma fatalidade. Marília Mendonça, que a gente perdeu de uma forma tão repentina. E esses dias eu tava acompanhando a entrevista delas, da Maiara e Maraísa, parça, junto com a Sandy, né? Elas falando a respeito da amizade delas, da falta que ela sente da Marília Mendonça. Que coisa, né?
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5: 1:54.
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5: Ô, parça, o que temos agora aqui no programa?
6: Foca na fofoca.
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6: E o Leonardo, que tá brincando aí sobre um possível desfile em Paris após voltar a beber. Ai, ai, o cantor viajou com a esposa, Poliana Rocha, né? Foi acompanhar a Fashion Week. Fez um comentário bem humorado sobre o próprio peso antes de embarcar para a França. Ele brincou sobre a possibilidade de desfilar, inclusive, porque retomou o consumo de bebidas alcoólicas. Ele viajou para a capital francesa, ao lado da Poliana, e o comentário aconteceu um dia depois dele encerrar o período de 30 dias sem consumir álcool. Leonardo, seja com a gente.
7: Foca na fofoca vai ficando por aqui.
8: Até breve.
7: Até o próximo encontro. Afinal, quem não gosta de uma fofoca?

0: Tiaguinho!
1: Sou o cara pra você! Ele que recentemente completou aí, comemorou um aninho junto com o Bento, filhote do casal, gente. Ai, que bacana, né? Vambora!
0: Ô, oh, tá na hora de tirar o time de campo, né? Voltamos amanhã, pode ser?
1: Pode ser.
0: Então tá bom, ó, combinado. Amanhã tem mais uma edição do nosso Microfonia. Esperamos vocês aqui.
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5: 2:07.

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3: Quarta-feira, 7 de outubro, confira comigo hoje o um resumo da sua novela preferida. E a Nobreza do Amor. Alica pensa em como localizar Jandal. Menino se coloca à disposição dele. Diógenes repreende Virgínia por ter denunciado Alica e Niara Jandal. Marta se solidariza com Tereza e Onildo. Tonho sugere que Alica e Niara retornem a Batanga enquanto Jandal está no Brasil. Fortunato, Adonis, Jandal e Mirinho faz uma varredura pelas terras do engenho atrás de Tonho, Alica, Niara e Omar. Onildo e Tonho recolhem pertences e documentos para a fuga de Alica, Niara e Omar. Em instantes por você.
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4: Hoje, na novela das 7, todo celebra o namoro de Peixe Dalila. Vanessa comenta com Juqueira sobre seus planos de armar para que Bela seja demitida. Dalila chama Suelen para uma conversa e explica sua relação com

0: Deixa as duas fazem as pazes. Vanessa anuncia a readmissão de parte da equipe do hospital. Glorinha convida a Hannah para ir à casa de Bella. Margot faz aula de balé na academia de dança de Silvia. Pérola e Manuel se emocionam a falar dos filhos. Bella flagra Vanessa em seu quarto. Já já tem quem ama cuida.
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0: salva de palmas. Panda nome dele.
1: Pediu no WhatsApp 35 3185 0145. Ouviu?

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1: 2h44.
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4: Hoje, confira na novela das nove. Adriana errou de com o Heitor, que prefere se afastar. Nicolau marca um café com Yuri Lires a fim de descobrir o que os dois escondem. Pilar é avisada por Ademir que Pedro tem boas chances de inocentar Adriana. Fernando revela a Mau-Mau que gosta do rapaz e lhe pede uma chance. Otoniel flagra Elisa e Enéia se beijando. Pedro e Adriana comemoram o parecer do Ministério Público favorável à revisão criminal do processo da morte de Arthur. Amanhã tem muito mais do resumo de novelas. Até lá.
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3: Olá, quarta-feira, 7 de outubro. E sabe com quem a gente comemora aniversário hoje? Pitty! Nascida em Salvador, em 77, Priscila Novaes Leone se tornou uma das principais vozes do rock brasileiro dos anos 2000. Antes da carreira solo, participou de bandas da cena independente baiana e acumulou experiência como instrumentista e vocalista. A projeção nacional chegou em 2003 com o álbum Admirável Chip Novo, que trouxe músicas como Máscara, Equalize e a faixa que dá nome ao disco. Nos anos seguintes, lançou trabalhos como Anacrônico, Chiaroscuro e outros projetos que ampliaram sua presença no cenário musical. Cantora, compositora e multi-instrumentista, Pitty construiu uma identidade própria e permanece como uma das artistas mais reconhecidas do rock nacional. Parabéns, Pitty. Parabéns pra você.
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1: 3:17.
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1: 3:30.
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3: Nesta quarta, a gente sopra velhinhas com Toni Braxton. A atriz, nascida nos Estados Unidos em 67, ganhou projeção mundial nos anos 90 e se tornou uma das grandes vozes do R&B. Seu primeiro álbum solo já apresentou ao público uma interpretação marcante e abriu caminho para uma sequência de sucessos. Entre suas músicas mais conhecidas estão Break My Heart, balada que alcançou enorme popularidade internacional e se tornou um dos maiores clássicos da sua carreira. Toni também emplacou canções como Riff Again e He Wasn't Man Enough. Ao longo dos anos, recebeu diversos prêmios Grammy, vendeu milhões de discos e participou de projetos para TV e teatro, mantendo seu nome entre as referências da música norte-americana. Happy birthday to you, Toni Braxton. Parabéns pra você.
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1: 6h47.
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Existe uma teoria que se chama 90-10, onde uma pessoa tem 90% daquilo que você procura em alguém. Só que você foca naqueles 10% que falta. Aí você sai pra rua, se aventura, e realmente você encontra aqueles 10%, mas não se deu conta que perdeu os 90%.

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3: 4 e 2.

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12: Olá, meninos e meninas, sejam bem-vindos a mais uma edição do nosso Antena Mix, chegando nesta quarta-feira maravilhosa pra você. Eu sou Fã Giacomini e a partir de agora eu sou acompanhando por aqui, lógico, quero você interagindo, pedindo seu som, dizendo pra gente o que, que você quer curtir neste dia. E olha, nesse meião de semana, lembrando você que tem boa notícia, porque sim, já estamos nos encaminhando pra uma semana que tem o quê? Feriadão na próxima segunda. E junto comigo nessa hora, bora de Antena Mix.

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1: 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Antena Vips. Bora de aviso com o Dedeis?

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2: Jonas Brothers, Love Me To Heaven. Wagner ligado com a gente, pedindo sempre esse som. Obrigado, meu querido. Boa quarta pra você.
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3: 4:20.

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9: Eita que eu gosto assim. Eduzeiro ligado com a gente pedindo o som do Vitor Clay. Vai curtir agora. O Sol, boa quarta.

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3: 4:36.
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6: 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Muito mais sucessos por aqui. É lógico que você pode pedir as novidades, aquelas pra você matar a saudade. Ou sabe aquela música? Fala, nossa, hoje assim, ó, quarta-feira. Ai, tem cara dessa música. Vem pedir na nossa antena. Eu sou de Backstreet Boys. Bora, irão.

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2: Alex Oren com Burn It Down. Já já tem Victor Clay, viu?
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3: 4h53.

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7: Ritmo todo dia, seu Antena Mix comigo, Pai Jacomini, para você curtir agora uma Republic, When I Wore It.

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2: Grupo Menos é Mais com Adorei, finalizei. E amanhã, com certeza, estou de volta te esperando no mesmo horário. Beijos e até.
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6: 5:07.
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1: Com aquele sorrisão, feliz da vida. É quarta-feira e começa a Máquina do Tempo, seu programa de flashback preferido. Isso, passado de presente pra você. Aqui no calendário, 7 de outubro de 1926. E aqui é o Bom Fim desde pequenininho. E aí você que é o mais importante. Preparados pra nossa viagem ao passado?

Vamos nessa, cheio de atitudes com você aonde você estiver aqui na Máquina do Tempo. Uma hora do melhor do flashback pra você na Dinâmica 105.9. 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
0: Fala, simpatia, tudo tranquilo? Quartou, começou? Máquina do Tempo com um baita sorrisão, sabendo que você tem a companhia da nossa programação. Obrigado pela companhia, em casa, no trabalho, no trânsito, via net também. E hora de matar saudades com Survivor Burning Heart.

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1: Equalize isso. Calma na paçoca. Equalize os problemas. Da Pitty, No Doubt com It's My Life. Essa versão aí do Talk Talk e Survivor, Burning Heart, do filme do Rock, Sylvester Stallone.
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3: 5h24.
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3: Vamos nessa que é bom a beça? Mais uma pra cantar junto, Pink e Just Give Me a Reason.

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1: Maria Rita, o Rapa, Rodo Cotidiano, Van Halen com Can't Stop Me Loving You e Pink, Just Give Me a Reason.
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3: 5:41.
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1: É isso mesmo, pessoal. Depois da música do Sylvester Stallone, tá chegando Alone, do Bee Gees. Não vale a pena ouvir de novo.
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1: Lançada em 1997 como carro-chefe do disco Steel Waiters, Alone é uma das baladas pop mais emblemáticas do final da carreira dos Bee Gees. Ela marcou um grande retorno dos irmãos Barry, Robin e Maurice Gibb ao topo das paradas globais nos anos 90. Apesar de ter exatamente o mesmo título, Alone, a música dos Bee Gees é uma composição 100% autoral dos irmãos e não tem nenhuma relação com o hit do grupo Heart de 87. A música foi um sucesso estrondoso de vendas e execução nas rádios por todo o mundo e vale a pena ouvir de novo.

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1: A Fergie, Big Girls Don't Cry, Gloria Gaynor, também o BTS, Alone. Teve curiosidade, gostou, curtiu? Daqui um pouco tem mais, vale a pena ouvir de novo. Quer mandar uma sugestão? Ô, Bonfim, conta uma historinha daquela banda, daquele cantor, pode ser pelo nosso Instagram, @BonfimFM. No direct você pode mandar aí o seu pedido, a sua participação.
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4: 5:59.

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4: Air Supply na máquina do tempo? 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
1: Lançada originalmente na Austrália em 1979 e reeditada mundialmente em 1980, Lust in Love é a música que lançou a dupla australiana Air Supply ao estrelato internacional, redefinindo a era de ouro do soft rock. A nova versão explodiu nas rádios americanas em 1980, alcançando a terceira posição na Billboard Hot 100. A partir daí, o Air Supply emplacou uma sequência impressionante de 7 singles consecutivos no top 5 nos Estados Unidos ao longo dos anos 80, um feito comparado ao de grandes nomes da história da música pop, e vale a pena ouvir de novo.

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1: Cidade Negra, Girassol, Acústico MTV, Irene Cara, What a Feeling, Air Supply, Lust in Love. E acabou, tá na hora de se pirulitar. Pegar o boné e dar no pé. Amanhã tem mais. Valeu, até lá.
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4: 6:15.

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1: 6:26.
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1: 6:38.

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1: 6h49, 6h49.
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0: Está no ar a Voz do Brasil. As notícias do governo federal que movimentaram o país no dia de hoje.
1: Olá, boa noite.
2: Boa noite para você que nos acompanha em todo o país.
1: Quarta-feira, 7 de outubro de 2026.
2: Vamos aos destaques do dia.
1: Idosos, gestantes e crianças estão entre os grupos com maior risco de complicações por erro de dosagens de medicamentos.
2: Campanha nacional estimula a prevenção e registro de falhas em hospitais, farmácias e no dia a dia do paciente. Luana Karen.
3: A campanha quer fortalecer entre profissionais de saúde e população o hábito de notificar quando um medicamento provocar efeito adverso.
1: Saúde da mulher.
2: Saiba como identificar os primeiros sintomas da menopausa e os cuidados disponíveis na rede pública de saúde. Gabriela Noronha.
4: Ao perceber os sintomas, a mulher pode procurar atendimento e, se necessário, é encaminhada ao atendimento especializado.
1: Qualificação profissional.
2: Pronatec abre oportunidades em cursos gratuitos voltados à preservação ambiental. Márcia Fernandes.
5: O programa tem como objetivo expandir o acesso à educação profissional e contribuir para a inserção de jovens e adultos no mercado de trabalho.
1: Hoje, na apresentação da Voz do Brasil, Luciano Seixas e Mariana Jungmann.
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1: Na hora de tomar um remédio, errar a dosagem ou esquecer o horário do tratamento pode trazer sérios riscos à saúde, especialmente para crianças, idosos e gestantes.
2: No Brasil, falhas na receita e na administração de medicamentos representam uma parcela expressiva das ocorrências registradas em atendimentos de saúde.
1: Para alertar a população para esses e outros danos à saúde, a Agência Nacional de Vigilância Sanitária, Anvisa, realiza no mês de outubro uma mobilização nacional voltada à prevenção de erros na hora de se medicar.
3: A campanha da Agência Nacional de Vigilância Sanitária quer fortalecer entre profissionais de saúde e população o hábito de notificar quando um medicamento provocar efeito adverso. A ideia é melhorar os processos e prevenir danos à saúde. No Brasil, erros de medicação e eventos adversos podem ser notificados por meio da plataforma Vigimed. A notificação pode ser feita tanto por profissionais de saúde

0: quanto por pacientes. A presidente do Conselho Regional de Farmácia de Goiás, Luciana Calil, cita que entre os erros mais comuns estão a dosagem e os intervalos de administração.
1: O que nós observamos são erros, por exemplo, de dose, tomar mais ou menos do que é o recomendado. Um outro erro é o erro em relação ao horário. Não atrasar e nem adiantar o horário de tomar o remédio. Um outro erro muito comum é a confusão entre os medicamentos.
0: Segundo a Organização Mundial de Saúde, os erros de medicação causam um impacto global estimado em US$ 42 bilhões por ano e afetam milhões de pacientes. Cerca de 5% deles sofrem danos evitáveis relacionados a medicamentos, sendo que metade desses casos poderia ser prevenida. Idosos, gestantes e crianças estão entre os mais vulneráveis a esse tipo de ocorrência. O diretor da Agência Nacional de Vigilância Sanitária, Anvisa, Tiago Campos, diz que a campanha quer fortalecer a cultura de notificação dos erros, com foco na melhoria dos processos.
2: Isso significa incentivar a identificação e a notificação dos erros, sem foco na punição das pessoas envolvidas, mas sim no aprendizado e na melhoria contínua dos processos.
0: No Brasil, entre dezembro de 2018 e agosto de 2026, a Anvisa recebeu quase 58 mil notificações de erros de medicação, correspondendo a 16,2% de todas as notificações registradas no período. As categorias mais notificadas foram erro de prescrição, omissão de dose, posologia inadequada e erros de administração. Reportagem Luana Karen.
3: O Brasil reforçou a vacinação e a vigilância contra o sarampo diante do aumento de casos nos Estados Unidos e em outros países das Américas.
4: Até 5 de outubro, o país registrou 52 casos da doença. A vacina é gratuita e está disponível nas unidades de saúde pelo Sistema Único de Saúde.
5: Com o avanço do sarampo nos Estados Unidos e em outros países das Américas, o Brasil reforçou a vacinação e a vigilância contra a doença. Nos Estados Unidos, mais de 90% dos casos são de pessoas não vacinadas ou sem informação sobre a vacinação. No Brasil, foram registrados 52 casos importados até 5 de outubro, 41 em São Paulo, 10 no Amazonas e 1 no Rio de Janeiro. Segundo o Ministério da Saúde, as ações incluem busca ativa, investigação de casos, acompanhamento de contatos e bloqueio vacinal. O país continua sem circulação endêmica do vírus. A vacina contra o sarampo está disponível gratuitamente no Sistema Único de Saúde, o SUS. Quem estiver com doses em atraso deve procurar uma unidade de saúde para atualizar a caderneta conforme as recomendações do Programa Nacional de Imunizações. Saiba mais em gov.br/saúde. Thaís de Araújo para a Voz do Brasil.
3: E para manter em dia todas as informações sobre vacinação, doses recebidas e certificados, o cidadão pode contar com a ferramenta Meu SUS Digital.
4: De forma simples, é possível baixar a Carteira Nacional de Vacinação e verificar os imunizantes já administrados.
6: A plataforma do Ministério da Saúde permite verificar registros de vacinas recebidas, acessar a carteira digital de vacinação e emitir documentos e certificados utilizando a conta gov.br. Na área de vacinação, o cidadão pode consultar os imunizantes registrados em seu nome nos sistemas de saúde integrados à Rede Nacional de Dados em Saúde. E é possível verificar, por exemplo, as vacinas recebidas, as doses aplicadas e os respectivos registros de vacinação. A plataforma disponibiliza ainda a Carteira Nacional de Vacinação Digital, onde constam todas as informações recebidas dos sistemas integrados, além do Certificado Nacional de Vacinação contra a Covid-19 e o Certificado Internacional de Vacinação contra a Febre Amarela. Para isso, basta abrir o aplicativo Meu SUS Digital ou acessar o endereço meususdigital.saude.gov.br. Para quem ainda não baixou o aplicativo, ele está disponível de graça para Android e iOS, além da versão da web. Cleide Lopes, para a Voz do Brasil.
3: E quase metade dos municípios brasileiros está em situação de alerta.

0: alerta ou risco para a presença do mosquito Aedes aegypti, transmissor da dengue, chikungunya e zika.
1: De acordo com o Ministério da Saúde, 49,2% dos 3.732 municípios avaliados apresentaram esses índices.
0: A maior parte dos criadouros está em vasos e pratos de plantas, garrafas e outros recipientes que acumulam água.
1: Com a proximidade do verão e as condições associadas ao El Niño, a orientação é fazer vistorias regulares para eliminar locais que possam acumular água.
0: Ondas de calor, menstruação irregular, alterações de humor.
1: Sintomas que podem indicar a proximidade da menopausa, que marca o fim da vida reprodutiva da mulher.
0: E o SUS oferece acompanhamento e tratamento especializado para esse período.
2: Há 3 anos, a psicóloga Alessandra Reis começou a perceber mudanças no corpo. Primeiro vieram o esquecimento, a insônia, mas quando ela começou a sentir os fogachos, as famosas ondas de calor, desconfiou que a menopausa estava chegando.
3: O calor, eu suava, vinha de repente, eu ficava cheia de gotículas de suor, assim.
2: O climatério, que começa por volta dos 40 anos da mulher, é a transição fisiológica da vida reprodutiva para não reprodutiva e é marcado pela redução gradual de hormônios como o estrogênio. Já a menopausa se consolida quando a mulher passa 12 meses consecutivos sem menstruar. Acontece em média aos 52 anos. E o acompanhamento dessas mulheres pode ser feito pelo SUS, o Sistema Único de Saúde. Ao perceber os sintomas, a mulher pode procurar atendimento nas unidades básicas de saúde e, se necessário, é encaminhada ao atendimento especializado. A médica ginecologista e obstetra do Hospital Universitário de Brasília, Bruna Heine, lembra que o tratamento da menopausa deve ser individualizado.
4: A terapia hormonal é o nosso tratamento de primeira linha para os sintomas climatéricos. Ele reduz até em 90% os sintomas, só que existem contraindicações. Então, por isso a importância dessa paciente passar por uma consulta, fazer uma avaliação, né, rastreios. Então, essa paciente, antes de iniciar uma terapia hormonal, normalmente a gente faz um rastreio para câncer de mama, a gente faz rastreio de doenças metabólicas, vê se a pressão está bem controlada, se não tem um diabetes descompensado.
2: Além de tratamento hormonal, o SUS também dispõe de medicamentos como estriol em creme para tratar o ressecamento vaginal, um dos sintomas da menopausa. Nas consultas, também são dadas orientações sobre alimentação, atividade física, sono e saúde mental, além da avaliação de condições crônicas. O Ministério da Saúde recomenda que a mulher tenha acompanhamento constante na atenção primária durante toda a transição. Reportagem Gabriela Noronha.
1: Na era das redes sociais, a preocupação com a segurança das mulheres também está no ambiente virtual.
0: Exposição de conteúdo íntimo sem autorização, perseguição online e ataques por meio das plataformas digitais estão entre os crimes mais cometidos na internet.
1: E o serviço Ligue 180 está se aprimorando para dar orientação mais precisa para as mulheres que sofrem esse tipo de violência.
0: Nós conversamos com a coordenadora do Ligue 180, Ellen Santos, sobre esse trabalho e o que as vítimas podem fazer quando sofrem uma agressão virtual. Acompanhe. Coordenadora Ellen Costa, bem-vinda à Voz do Brasil, um prazer ter a senhora conosco. Bom, fala pra gente um pouco mais sobre esse acordo, né, que foi firmado entre o Ministério das Mulheres e a Secretaria de Comunicação Social da Presidência da República. O que vai ser desenvolvido a partir dele? Quais são os objetivos?
5: Então, esse acordo, ele parte de uma realidade muito concreta que a gente vive, que é justamente essa violência contra a mulher que também acontece no ambiente digital e nós precisamos estar preparados para enfrentá-la, né? Então, essa parceria do Ministério das Mulheres com a SECOM, da Presidência, ela tem 2 eixos que são muito importantes, né? Um deles é justamente a educação midiática. A gente precisa ampliar o conhecimento das mulheres sobre os seus direitos na internet, internet. E o outro eixo é justamente a qualificação do Leak 180, né, que a gente sempre vem trabalhando para preparar a central. E nesse nicho agora, a central vai estar cada vez mais preparada para orientar as mulheres que estejam sofrendo algum tipo de violência no mundo digital. Então, a gente está falando de situações de ameaça pela internet, perseguição pelas redes sociais,

0: né, a exposição de imagens íntimas sem consentimento e tantas outros tipos de violência.
1: Foi encaminhado um ofício, né, às plataformas digitais solicitando informações justamente sobre os mecanismos que são adotados por elas para o recebimento das denúncias de violência, como a senhora citou aí alguns exemplos, violência digital, né? Que informações vocês querem e a partir delas o que é que pode ser feito?
0: Então, a gente quer conhecer de maneira muito objetiva, né, como é que funciona o caminho da denúncia dentro de cada plataforma, né? Então, a gente precisa saber, como é que essa mulher deve denunciar, quais são as informações que ela precisa apresentar, os prazos, né, de análise que existem dentro da plataforma e se ela recebe algum tipo de confirmação de que a denúncia foi recebida, e se ela consegue também acompanhar o pedido, né, dessa denúncia, quais são os mecanismos que existem ali também para impedir que um conteúdo removido, que ele volte a circular, né? E a gente também quer saber como é que essas plataformas estão tratando esses conteúdos, né? Que são produzidos ou manipulados por inteligência artificial e buscar estabelecer, quem sabe ali, um ponto focal também dentro dessas empresas aqui no Brasil.
1: Agora, nos casos em que uma mulher é vítima de violência digital, coordenadora, que tipos de provas ela deve reunir para denunciar posteriormente e quem ela deve procurar para fazer essa denúncia, né? A senhora acabou de mencionar aí, tem essa questão de denunciar nas plataformas, mas ela só deve denunciar na plataforma e aguardar, ela deve reunir provas. Como que ela deve proceder quando ela perceber, por exemplo, que ela está sendo vítima de uma exposição de fotos íntimas ou de ameaças na internet?
0: Então, a orientação que, inclusive, as nossas atendentes já estão fazendo, né, é que sempre que for possível e seguro também, ela preserve a prova antes de apagar a mensagem ou antes de bloquear um perfil ou de denunciar aquele conteúdo na plataforma. Então, é importante que, se possível, ela consiga fazer prints completos, né, que ela mostre o perfil, a data, o horário, guardar esses links, o nome dos usuários, número de telefone, mensagem, áudio, né, vídeo que tem também, os e-mails, enfim. Se ela for fazer a denúncia na própria plataforma, guardar também o protocolo de confirmação dessa denúncia. Depois, a gente orienta para que ela procure ajuda. Então, ela pode utilizar os mecanismos de denúncia da própria plataforma ou ela pode procurar os órgãos competentes quando houver crime ali ou necessidade de um atendimento imediato, né? A gente orienta e quando a gente registra a denúncia, a gente encaminha para os órgãos de segurança pública, dependendo ali de quem for a competência da apuração. Então, eu quero dizer que ela pode procurar realizar essa denúncia também no Ligue 180, né? A gente acolhe essa mulher, a gente presta as informações sobre os direitos, registra a denúncia, então essas provas que ela conseguiu juntar, ela também pode encaminhar para o 180 via os seus canais de acesso e a gente orienta também sobre os serviços da rede de atendimento, quais são os órgãos que ela pode procurar no seu território. E aí, é importante a gente sempre fazer uma distinção, tá? Se houver uma situação de risco imediato, uma ameaça concreta à integridade física da mulher naquele momento, a gente sempre orienta para ligar para o 190 da Polícia Militar, que tem a competência de ser acionada nesses casos, né? Vai chegar ali numa situação de urgência e emergência.
1: Bom, para a gente concluir, então, a senhora pode dizer para a gente quais são os canais do Ligue 180, né? Obviamente, a gente tem a ligação para o número 180, mas o Ligue 180 hoje é uma plataforma maior e tem outros canais, né?
0: Sim, a central hoje é uma central que ela é multicanal, né? Então, sim, a gente liga gratuitamente para o 180, que é o tridígito, é muito bem disseminado, mas a gente também tem o atendimento via WhatsApp, através do número 61 9610 180. Nós temos o atendimento por e-mail, videochamada Libras, o webchat, todos esses também no site do Ministério das Mulheres. Todos esses canais funcionam 24 horas por dia, todos os dias da semana, tá? Aí eu gostaria só de reforçar para as mulheres que estão nos acompanhando ou terceiras que sabem de situações, né? Não precisa esperar uma situação se agravar para procurar o Ligue 180. Então, se ela estiver vivendo uma situação de violência, inclusive no ambiente digital, ou simplesmente se ela tiver uma dúvida sobre os seus direitos, sobre onde buscar ajuda, procura a central, procura o Ligue 180. A gente existe justamente para acolher, para orientar, ajudar essa mulher a encontrar os caminhos de proteção.

0: bem, no ambiente digital e fora dele também, né? Eu conversei com Ellen dos Santos Costa, coordenadora geral da Central de Atendimento à Mulher, o Ligue 180. Muito obrigada, Ellen, pela sua entrevista à Voz do Brasil.
1: Eu que agradeço, um bom trabalho a todos.
2: A Procuradoria-Geral da Fazenda Nacional publicou edital que oferece condições para regularização de débitos.
3: A depender do caso, o contribuinte pode conseguir até 100% de desconto. Para transações de pequeno valor, a redução pode chegar a 50% do total da dívida.
2: Os interessados têm até o dia 9 de outubro para aderir através do endereço regularize.pgfn.gov.br.
3: E as empresas que pensam em renegociar dívidas com a União contam com uma novidade.
2: O sistema Regularize agora permite acesso às funcionalidades usando a conta gov.br.
4: O novo acesso ao sistema Regularize está disponível para quem é responsável por uma pessoa jurídica e tem conta gov.br, nível prata ou ouro. A novidade torna mais direto o acesso aos serviços do Regularize e dispensa a necessidade de outros procedimentos para entrar no ambiente da pessoa jurídica, como detalha Raquel Ribeiro de Carvalho, coordenadora nacional de atendimento da Procuradoria-Geral da Fazenda Nacional.
5: Você poderá, por exemplo, consultar débitos inscritos em dívida ativa da União e do FGTS em nome da empresa, emitir guia de pagamento, fazer negociação do débito da empresa, mas atenção, para conseguir esse acesso, você precisa constar como responsável legal pelo CNPJ no cadastro da Receita Federal do Brasil.
4: Para acessar, é só seguir estes passos. Após fazer o login no portal Regularize com a conta gov.br, prata ou ouro, clique no seu nome e depois em alterar perfil de acesso. Informe o CNPJ da empresa pela qual você é responsável e clique em alterar perfil. O endereço do portal é o gov.br/regularize. Reportagem Luciana Colares de Holanda.
3: O Programa Nacional de Acesso ao Ensino Técnico e Emprego, o Pronatec, está com 1 milhão e 500 mil vagas abertas para cursos gratuitos de qualificação profissional voltados à área ambiental.
2: As oportunidades estão distribuídas em 11 estados e incluem formações em áreas como energias renováveis, biocombustíveis e preservação do meio ambiente.
6: Ao todo, serão oferecidas 1,5 milhão de vagas para cursos de qualificação profissional em áreas relacionadas à preservação, conservação, recuperação ou melhoria do meio ambiente. O diretor de Articulação e Fortalecimento da Educação Profissional e Tecnológica do Ministério da Educação, Sérgio Pedini, conta onde os profissionais que concluírem esses cursos poderão atuar.
7: A sociedade mudou, né? Todas as atividades acabam derivando para um interesse na área ambiental, o que é muito bom, né? Frente ao que a gente encontra de desafios aí de mudanças climáticas, né? Então, hoje uma capacitação dessa qualifica a pessoa para atender qualquer setor.
6: As vagas são oferecidas por meio do Pronatec, o Programa Nacional de Acesso ao Ensino Técnico e Emprego. O programa tem como objetivo expandir o acesso à educação profissional e tecnológica e contribuir para a inserção de jovens e adultos no mercado de trabalho. Os 11 cursos gratuitos são ofertados nos estados do Maranhão, Minas Gerais, Mato Grosso do Sul, Pará, Pernambuco, Piauí, Rio de Janeiro, Rio Grande do Norte, Roraima e Rio Grande do Sul. Jonas Benício Costa é pedreiro e decidiu investir em uma nova formação. Agora, ele é aluno do curso de instalador de sistemas fotovoltaicos, oferecido pelo Instituto Federal do Maranhão, e conta como tem sido a experiência.
8: A gente cresce um pouco mais no mercado de trabalho, enriquece o currículo, e são vários benefícios que um curso desse tem a oferecer para a gente, né? Porque o conhecimento é uma coisa que ninguém te rouba.
6: Sérgio Pedini, do Ministério da Educação, destaca a importância de investir na educação profissional.
7: Cursos de qualificação profissional acabam abrindo oportunidades muito semelhantes a quem tem um título de graduação, que inclusive muitos estão passando dificuldade. Então a gente tem que entender a educação profissional tecnológica como um espaço de oportunidades para esse mundo que mudou.
6: As vagas e os cursos disponíveis podem ser consultados no painel de oportunidades do Pronatec.

0: aqui na internet. Para participar, é necessário atender aos pré-requisitos indicados para cada curso. As informações sobre inscrição estão disponíveis nos editais e nos canais das instituições que oferecem os cursos. Reportagem, Márcia Fernandes.
1: Participantes do Exame Nacional do Ensino Médio, que são concluintes da rede pública de ensino, deverão selecionar obrigatoriamente o idioma de preferência para a prova de língua estrangeira até o dia 18 de outubro.
2: Os estudantes devem escolher entre inglês ou espanhol. Quem perder esse prazo fará obrigatoriamente a prova de inglês, sem chance de mudança.
1: E aqueles que tiveram a inscrição automática deverão preencher o questionário socioeconômico disponível no site de inscrição para acessar o local de prova.
2: Para fazer o preenchimento e também selecionar a língua estrangeira, basta acessar enem.inep.gov.br.
1: E essas foram as notícias do Governo Federal.
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2: Fique agora com o Minuto do TCU. Em seguida, as notícias do Poder Judiciário e do Congresso Nacional. Boa noite.
1: Boa noite, até amanhã.
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7: STF exclui o crédito presumido de ICMS da base do PIS e da COFINS.
8: Resolução do CNJ prevê fim de processos judiciais em dívidas de até 10 mil reais.
7: Missões de observação eleitoral destacam a transparência e organização das eleições 2026.
8: Boa noite, eu sou Marcela Luiza.
7: E eu sou Walter Lima.
8: O Supremo Tribunal Federal excluiu o crédito presumido de ICMS da base do PIS e da COFINS.
7: Prevaleceu o entendimento de que o benefício fiscal concedido por estados e pelo DF não deve integrar a base das contribuições federais. Marta Ferreira.
9: O julgamento chegou a ser iniciado no plenário virtual, quando havia sido formada maioria favorável aos contribuintes. Só que um pedido de destaque levou a análise para o plenário físico. Os votos proferidos pelos ministros aposentados foram mantidos. Autor do destaque, o ministro Gilmar Mendes, votou no sentido da inclusão dos créditos presumidos de ICMS na base de cálculo do PIS e da COFINS, mantendo a posição que havia adotado no plenário virtual. No final, prevaleceu o entendimento de que o benefício fiscal concedido por estados e pelo Distrito Federal não deve integrar a base das contribuições federais.
8: Resolução do CNJ de 2026 prevê o fim de processos judiciais referentes a dívidas de baixo valor movidos por bancos.
7: A norma prevê a extinção de processos judiciais movidos por bancos quando a dívida for de até 10 mil reais. Marcelo Della Libera.
10: Essa resolução trata de processos de baixo valor e sem perspectiva de satisfação, ou seja, quando não foi possível localizar o devedor ou quando, mesmo localizado, não foram encontrados bens suficientes para pagar a dívida. Tratam de processos de cobrança que continua tramitando, mas sem perspectiva concreta de que o credor consiga receber o valor que lhe é devido. O objetivo da medida é aumentar a eficiência do sistema de justiça, que deixa de lado dívidas de baixo valor sem perspectiva de pagamento e pode priorizar processos mais complexos.
8: Convidados internacionais que participaram das missões de observação eleitoral

0: Este ano, reconheceram a confiabilidade, a organização e a transparência do trabalho da Justiça Eleitoral na condução do primeiro turno das eleições.
1: O relatório preliminar foi divulgado nesta terça-feira. Vitor Struck.
2: O documento foi elaborado por representantes da Organização dos Estados Americanos, a OEA, do Parlamento do Mercosul, do Carter Center dos Estados Unidos, da Liga dos Estados Árabes, além de universidades brasileiras, como a Pontifícia Universidade Católica de São Paulo. Participaram das missões 91 observadores e observadoras de 23 nacionalidades.
0: Tribunal Superior do Trabalho e Astral, Associação Brasileira de Televisões e Rádios Legislativas, firmam acordo de cooperação institucional.
1: Uma forma de ampliar a divulgação de conteúdos audiovisuais produzidos pelo Tribunal. Rafael Silva.
3: A parceria com as emissoras que integram a Astral vai permitir à Secretaria de Comunicação Social do TST levar a um maior número de ouvintes por todo o país todo o conteúdo multimídia produzido. Tudo o que é de interesse nas relações de trabalho pode ser utilizado pelas emissoras associadas em diferentes formatos e plataformas, como televisão, rádio, sites, aplicativos, plataformas de streaming, redes sociais e podcasts.
0: STJ decide que violação de patente permite reconhecer dano moral presumido.
1: Isso significa que não é preciso prova de prejuízo à imagem, à reputação ou ao prestígio da empresa. Fátima Uchoa.
4: O STJ restabeleceu a condenação por danos morais imposta pelas instâncias de origem em Goiás a empresas que fabricaram e venderam sem autorização do titular cópia de uma máquina agrícola protegida por patente de modelo de utilidade concedida pelo Instituto Nacional da Propriedade Industrial para proteger melhorias no uso ou na fabricação de objetos já existentes. Para os ministros, a proteção da patente como espécie de propriedade industrial segue a mesma lógica já adotada pelo STJ a casos de uso indevido de marca. A relatoria foi do desembargador convocado Luiz Carlos Gamboge.
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0: Uma boa noite.
1: E até amanhã.
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7: Eu sou Paula Groba.
8: E eu sou Humberto Pinheiro.
7: E estes são os destaques de hoje do Jornal do Senado, que começa agora.
8: Em segundo dia de discussões, fim da escala 6-1 gera debate sobre momento da votação.
7: Senadores divergem sobre MP que proíbe bets no Brasil.
8: Agentes de trânsito podem ter lei geral e porte de arma.
7: Boa noite.
8: Boa noite.
7: A proibição das bets em todo o país divide governo e oposição no Senado. Na volta dos trabalhos parlamentares após o primeiro turno das eleições, os senadores discutem os efeitos da medida provisória que suspende a atuação das empresas de apostas.
8: Em vigor desde 25 de setembro, a MP é questionada no Supremo Tribunal Federal por representantes do setor que alegam violação à segurança jurídica e à livre iniciativa. Os detalhes com o repórter Alexandre Campos.
9: O futuro da medida provisória que proíbe as bets em todo o território nacional está nas mãos do Supremo Tribunal Federal. Relator de ações que questionam a constitucionalidade da lei que regulamenta as apostas de cota fixa no país, o ministro Luiz Fux deve decidir também sobre os pedidos de entidades ligadas ao setor para suspender a eficácia da MP editada pelo governo em 25 de setembro. Associações das empresas que exploram esse negócio no país e de emissoras de rádio e TV, além de clubes de futebol, alegam que o texto gera insegurança jurídica e viola o princípio da livre iniciativa. Ao se manifestar contrariamente à exploração de apostas no país, a senadora Damaris Alves, do Republicanos do Distrito Federal, afirmou que os representantes desse segmento têm razão em questionar a proibição imediata por meio de medida provisória.
10: Eles contrataram. Existe contrato de publicidade com emissoras. Então, quando você tem um contrato de publicidade, você já contratou um monte de gente.

0: Então vai ter desemprego. Então, que acabe-se com as BET de forma escalonada, dando para o segmento a oportunidade de interromper os seus contratos sem prejudicar tanta gente. Mas podemos, por exemplo, de imediato proibir as publicidades. Eu sou relatora do projeto que proíbe a publicidade. Isso sim, vamos proibir a publicidade. Agora, acabar do jeito, o Congresso cometeu um erro em liberar, agora vai cometer um outro erro acabando dessa forma.
1: Já o senador Jacques Wagner, do PT da Bahia, acredita que se o ministro Luiz Fux não for favorável à ação que questiona a MP, o texto deve ser aprovado pelo Congresso Nacional.
2: Eles ingressaram no STF, eu não sei qual vai ser a posição do ministro Fux, que foi para quem foi distribuído. Aqui eu acho difícil que alguém sustente contra o que virou uma doença social de graves consequências no Brasil inteiro. Então, defender o dinheiro dos donos da BET contra o suicídio e a depressão de milhares de pessoas, eu acho muito difícil.
1: Além de proibir as BET em todo o território nacional, a MP editada pelo governo veda publicidade, propaganda e patrocínio relacionados a esse tipo de atividade e impõe obrigações aos provedores de aplicações de internet e lojas virtuais, como o impedimento de oferecer produtos ou serviços referentes a apostas.
3: E os agentes de trânsito podem ganhar uma lei geral para unificar o regime jurídico da carreira em todo o país.
4: A proposta, já aprovada na Comissão de Segurança Pública e em análise na Comissão de Constituição e Justiça, também garante o direito ao porte de arma de fogo para profissionais que atuam em atividades externas. Repórter Bruno Lourenço.
5: A proposta de lei geral dos agentes de trânsito aprovada na Comissão de Segurança Pública reconhece a carreira como típica de Estado. O relator, senador Efraim Filho, do PL da Paraíba, destacou que esse entendimento evitaria a delegação integral de suas atribuições a empresas privadas. Sobre o porte de arma, o senador defendeu, na ocasião, a previsão de que o direito seja restrito aos agentes que trabalham diretamente na fiscalização ostensiva.
6: Apesar de considerarmos valorosa a previsão de porte de arma de fogo para os agentes de trânsito, é necessário limitar esse direito àqueles servidores que exerçam atividades de forma ostensiva e externa, tendo em vista o caráter finalístico restritivo do Estatuto.
5: O texto, que será analisado agora na Comissão de Constituição e Justiça, tem o objetivo ainda de evitar uma ampliação conceitual excessiva da atividade policial, ao assegurar que as atribuições de engenharia e educação continuem sendo partes integrantes da segurança viária, sem serem descaracterizadas. Depois da CCJ, o projeto de lei vai ao plenário do Senado.
3: Tomou posse nesta terça-feira a nova senadora pelo Distrito Federal, Leani Lemos, do PSB. Servidora de carreira do Senado desde 1993, ela ocupa a vaga da senadora Leila Barros, de quem é primeira suplente. Leila está licenciada por 120 dias para tratar de interesses particulares. O afastamento termina em fevereiro de 2027.
4: No primeiro discurso como senadora, Leani disse que vai atuar em defesa da democracia, do fortalecimento das instituições e do federalismo. Também citou como prioridades uma gestão pública eficiente, a redução das desigualdades e a ampliação de oportunidades. Emocionada, Leani lembrou sua trajetória no Senado e a história do pai, um paraibano que chegou a Brasília em 1958 para trabalhar na construção do prédio do Congresso Nacional.
7: Hoje, os netos do meu pai estão aqui, na tribuna de honra, mas muitos outros netos de candangos continuam a lutar por um emprego, um salário digno, uma jornada que não seja 6x1. E uma vida de alegria com suas famílias. É tudo o que essas pessoas pedem e é pouco.
3: E a proposta que acaba com a escala 6x1 no Brasil avançou mais uma etapa no Senado, mas o momento da votação divide os senadores.
4: Na segunda sessão de discussão, a oposição questionou a decisão de acelerar a análise às vésperas do segundo turno das eleições. Já a base do governo defendeu a votação e classificou o fim da escala 6x1 como uma reivindicação histórica dos trabalhadores. Repórter Douglas Castilho.
8: Líder da oposição, o senador Rogério Marinho, do PL do Rio Grande do Norte, questionou o fato de o governo pautar o tema às vésperas do segundo turno.
9: Não nos negamos a discutir jornada, não nos negamos a discutir esse ou qualquer outro assunto. A estratégia é que o regimento seja cumprido, que haja discussão, que haja interstício, que não haja atropelo. Nós não somos contra nem a favor.

0: favor do fim da escala 6x1. Nós somos a favor de que haja uma jornada flexível. Quem trabalha precisa ter a condição de escolher e fazer a sua própria condição de trabalho.
1: A líder do governo no Senado, Tereza Leitão, do PT de Pernambuco, disse que já está colhendo assinaturas para acelerar a tramitação.
2: Meu desejo era que essa PEC fosse votada aqui no plenário imediatamente depois da aprovação quase unânime na Comissão de Constituição e Justiça. O que é que pode mudar este rito? É um calendário especial. Estamos recolhendo as assinaturas.
1: Faltam 3 sessões de discussão para a votação em primeiro turno e outras 3 para o segundo turno. Entre os 2 momentos, deve haver um intervalo de 5 dias úteis que poderá ser modificado caso o requerimento de Tereza Leitão seja aprovado.
3: Eleições 2026.
4: Você sabia que eleitores que não votaram no último domingo podem votar normalmente no segundo turno? Isso acontece porque a Justiça Eleitoral considera cada turno como uma eleição independente. Por isso, o não comparecimento à primeira etapa da votação não impede a participação no segundo turno. Para votar, a eleitora e o eleitor precisam apenas estar com o título em situação regular, ou seja, o documento não pode estar cancelado nem suspenso.
5: No dia 25 de outubro, o Distrito Federal e 6 estados irão eleger seus governadores. Na mesma data, ocorrerá em todo o país o segundo turno para escolher o presidente da República. O senador Paulo Paim, do PT do Rio Grande do Sul, enfatizou a importância de voltar às urnas. Na avaliação dele, os eleitores devem comparar os projetos dos 2 candidatos e acompanhar os debates que devem ocorrer antes da eleição.
6: No fundo, pede para que as pessoas votem, que assim é a democracia. Mas comparem os 2 projetos. São 2 projetos. Você pode escolher. Quando der o debate dos 2 candidatos, cada um vai demonstrar o que fez durante a vida e o que pretende fazer ganhando as eleições.
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5: Edição de Paulo Groba e trabalhos técnicos de Eliseu Caires, o Jornal do Senado fica por aqui. Acompanhe agora as notícias da Câmara dos Deputados. Boa noite.
4: Boa noite e até amanhã.
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9: Plenário da Câmara pode votar mudanças na legislação sobre mineração.
10: 12 partidos e 2 federações não cumpriram a cláusula de barreira.
9: Bancada feminina manterá atuação suprapartidária na próxima legislatura.
10: Boa noite. Deputadas da bancada feminina afirmam que a atuação do grupo continuará sendo suprapartidária em 2027. Os resultados das urnas mostraram um aumento de 90 para 109 deputadas entre os 513 que compõem a Câmara. A repórter Silvia Munhato tem as informações.
11: Deputadas da bancada feminina da Câmara acreditam que, apesar da acentuada divisão ideológica do país, reafirmada nos resultados do primeiro turno das eleições, a atuação do grupo continuará sendo suprapartidária. Em entrevistas ao programa Painel Eletrônico da Rádio Câmara, tanto a deputada Jaque Rocha, do PT do Espírito Santo, atual coordenadora da bancada, quanto a deputada Soraya Santos, do PL do Rio de Janeiro, defenderam, por exemplo, a luta pela reserva de cadeiras para as mulheres no parlamento. Hoje há reserva de 30% para candidaturas femininas, com recursos proporcionais, mas não de cadeiras. Jaque Rocha acredita que a reserva poderia começar com os mesmos 30%. A partir de 2027, a bancada vai subir de 90 para 109 deputadas, em um total de 513, ou seja, pouco mais de 20%. Para Soraya Santos, a reserva poderia ser de 50%, já que as mulheres representam 52% do eleitorado. Segundo ela, isso poderia até reduzir os ataques contra as candidaturas femininas.
12: Se você perguntar para as deputadas e parlamentares dos países europeus, elas não sofrem esse tipo de ataque. Por quê? Porque as cadeiras já estão lá definidas, 50% para um, 50% para outro, ou 30% que seja. Isso já está consolidado. Então, as mulheres, ainda por cima, sofrem ataques de formas

0: diferentes para que elas se desestimulem na disputa eleitoral.
1: Soraya Santos lembra que ainda há muito o que fazer, já que estados como Piauí e Roraima e o Distrito Federal não elegeram nenhuma mulher como deputada federal. Para Jaque Rocha, as mulheres acabam se unindo em relação a várias pautas que são comuns.
2: A gente consegue colocar o direito das mulheres acima de qualquer questão ideológica ou até mesmo de pensamento individual. No dia de hoje, infelizmente, as estatísticas nos mostram que vão morrer 4 mulheres vítimas de feminicídio no nosso país. Então, nós não podemos fechar os olhos para esses dados e estatísticas.

0: Rocha explicou que a principal pauta é colocar mais recursos no orçamento para temas como combate à violência contra a mulher e o apoio ao empreendedorismo feminino. Da Rádio Câmara de Brasília, Silvia Minhato.
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2: Eleições. 12 partidos e duas federações não cumpriram a cláusula de barreira nas eleições deste ano, mas a situação ainda pode mudar com decisões judiciais. Quem explica os detalhes é a repórter Paula Bittar.
3: Nas eleições deste ano, 12 partidos políticos e duas federações não atingiram a cláusula de barreira. Criada em 2017, a cláusula estabelece critérios para que as legendas possam acessar os recursos do fundo partidário e o tempo de rádio e TV destinado à propaganda partidária. Segundo as regras, os partidos precisavam obter nas eleições para deputado federal ao menos 2,5% dos votos válidos distribuídos em pelo menos 9 estados, com um mínimo de 1,5% dos votos válidos em cada um. A outra opção era eleger pelo menos 13 deputados federais, distribuídos em no mínimo 9 estados. PDT, Agir, Mobiliza, Avante, PSTU, PCB, PRTB, DC, PCO, Democrata, UP e Missão foram as legendas que não passaram na cláusula de barreira. Desses, apenas PDT, Avante e Missão elegeram algum deputado. Já as federações que não cumpriram os critérios foram PSOL Rede e PRD Solidariedade. Marina Lacerda, cientista política e professora do mestrado da Câmara, ressalta que o papel da cláusula de barreira é evitar uma superfragmentação partidária e permitir o debate político.
4: Qual é o objetivo do sistema proporcional? Você representar a diversidade de opiniões que existem na sociedade. O problema do sistema proporcional é que ele pode ter regras que vão levando a uma fragmentação partidária imensa. Então, ao longo da última década, o Brasil foi criando regras para equilibrar. Não perder a representação de minorias e de grupos que não são majoritários na sociedade, mas também de ter uma racionalidade do sistema partidário.
3: Mas esse equilíbrio nem sempre é perfeito, segundo a cientista política. Marina Lacerda cita o exemplo do PSOL, partido que não atingiu os critérios, mas que é conhecido por representar diversas minorias, tendo parlamentares indígenas e trans, por exemplo. A Federação PSOL Rede não atingiu a cláusula por uma diferença de 185 votos. O grupo alcançou 1,5% dos votos válidos para deputado federal em 8 estados, mas registrou 1,49% no Espírito Santo e elegeu 15 deputados federais, mas distribuídos apenas por 6 estados. O cientista político Paulo Castro aponta que as regras já têm surtido efeito com a redução de siglas com representação na Câmara.
5: Isso já reflete o movimento dos partidos de se unirem em federações para evitar eventuais problemas para atingir a cláusula de barreira. Então, a cláusula de barreira, ela segue de fato esse propósito para o qual ela se propõe, que é de diminuir o número de partidos para que a Câmara tenha um cenário de disputas nacionais e não apenas partidos pequenos, que muitas vezes não têm ramificação nacional, que estão aqui representados, mas sem essa capacidade de participar do grande debate político brasileiro.
3: Mas a situação dos partidos que ficaram fora da cláusula ainda não está completamente definida. Decisões judiciais podem alterar a validade de votos e os percentuais. Partidos podem se fundir ou incorporar outras legendas ou ainda entrar em uma nova federação. Da Rádio Câmara, de Brasília, Paula Bittar.
2: Segurança Pública.
6: Zuco do PL do Rio.

0: Rio Grande do Sul é um dos autores da proposta que torna obrigatório o trabalho de presos condenados em regime fechado e semiaberto. Pelo texto, metade da remuneração obtida com a atividade deve ser destinada ao custeio e à manutenção do sistema prisional.
1: A outra metade do salário, segundo o deputado, seria repassada à família do detento. Zucco argumenta que os recursos destinados ao sistema prisional podem financiar melhorias na infraestrutura das unidades, além de ações de segurança, ressocialização e capacitação profissional dos presos.
2: Educação.
0: Os deputados estão analisando um reforço da inclusão escolar de pessoas autistas e com altas habilidades. O repórter José Carlos Oliveira tem mais detalhes sobre a proposta.
3: A Câmara dos Deputados analisa projeto de lei com foco na inclusão escolar de pessoas com transtorno do espectro autista. O texto original da deputada Carla Dickson, do PL do Rio Grande do Norte, já foi aprovado nas comissões de educação e de defesa dos direitos das pessoas com deficiência, que estenderam as medidas também para os estudantes com altas habilidades ou superdotação na rede pública da educação básica. A proposta cria a política Incluir, com o objetivo de apoiar ações voltadas à permanência, à participação e à aprendizagem desses estudantes. A Câmara tem uma frente parlamentar de proteção às pessoas com transtorno do espectro autista, coordenada pelo deputado Felipe Beccari, do Podemos de São Paulo.
4: Existem muitos projetos parados na Câmara dos Deputados que tratam desse universo do autista. Então a gente precisa resgatar esses projetos, atualizá-los, fazer um novo bloco, né, que atenda às necessidades dos autistas hoje, para que a gente consiga avançar nas políticas públicas.
3: O projeto de lei que reforça a inclusão escolar de pessoas autistas e com altas habilidades ainda vai passar por votação nas comissões de Finanças e Tributação e de Constituição e Justiça. Da Rádio Câmara de Brasília, José Carlos Oliveira.
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2: Transportes.
1: Projeto obriga companhias aéreas e operadores aeroportuários a oferecer equipamentos mais seguros para embarque e desembarque remoto. A proposta de Maurício Neves, do PP de São Paulo, prioriza idosos, pessoas com deficiência, gestantes, lactantes e passageiros com mobilidade reduzida.
0: O deputado acrescenta que o texto prevê o uso de rampas e plataformas elevatórias, mas proíbe escadas íngremes como o único acesso para esses passageiros. Segundo Maurício Neves, o projeto também estabelece multas para empresas que descumprirem as regras.
2: Agricultura.
1: Dalo Barreto, do União da Bahia, apoia a proposta que cria regras diferenciadas para pequenos produtores rurais que cometerem infrações ambientais. Em vez de sofrer imediatamente sanções, como embargo da atividade ou apreensão de produtos, eles terão 24 meses para corrigir os danos.
0: Dalo Barreto avalia que o prazo permite a adequação ambiental sem interromper a produção que garante o sustento da família. Pela matéria em tramitação na Câmara, as penalidades poderão ser aplicadas caso o produtor não faça as correções dentro do período estabelecido.
1: Jorge Brás, do Republicanos do Rio de Janeiro, propõe manter as exigências sanitárias para a importação de amêndoas de cacau da Costa do Marfim e impedir a flexibilização de regras. A ideia é proteger as plantações brasileiras contra pragas que podem chegar com o produto importado.
0: Jorge Brás defende que qualquer alteração nas regras seja feita somente após uma análise formal dos riscos e com base em evidências científicas. O deputado argumenta ainda que é preciso garantir mais proteção à produção nacional de cacau.
1: Tião Medeiros, do PP do Paraná, propõe retirar a exigência do Registro Geral da Atividade Pesqueira para os produtores de peixes e outros animais aquáticos. O deputado explica que a medida evita burocracia e custos adicionais para os aquicultores.
0: O deputado acrescenta que a produção já é fiscalizada por meio da nota fiscal e da guia de trânsito animal, que garantem o controle sanitário e a origem dos produtos.

0: Para Tião Medeiros, exigir também o registro não traz mais segurança e pode dificultar a comercialização.
1: Votação.
2: Vários projetos polêmicos e com urgência aprovada podem ser incluídos na pauta de votações do plenário. Uma dessas propostas prevê mudanças na legislação sobre mineração. Saiba mais sobre a perspectiva de votações na reportagem de Antônio Vital.
3: Depois do primeiro turno das eleições, diversos projetos estão prontos para entrar na pauta de votações do plenário da Câmara. Um deles é o que reduz a jornada normal de trabalho para 40 horas semanais e garante 2 dias de repouso semanal remunerado, sem redução de salário. O projeto apresentado pelo governo regulamenta a proposta de emenda à Constituição aprovada pelos deputados no primeiro semestre e que aguarda análise pelo Senado. O projeto prevê regras de transição, como da proposta de emenda à Constituição já aprovada. A jornada passa a ser de 42 horas semanais 2 meses depois da publicação da lei. Um ano depois desse prazo, passa a valer o limite definitivo de 40 horas semanais, mas ainda não há consenso para a votação do projeto, que é criticado pela oposição e por entidades empresariais. Também pode ser votado o projeto que aumenta o limite de receita bruta anual para os microempreendedores individuais, os MEIs. Hoje podem ser enquadrados como MEI, pagando menos impostos, microempreendedores que faturem até R$ 81 mil reais por ano. O projeto aumenta esse limite para R$ 130 mil reais. Além disso, permite que o MEI contrate até 2 empregados. Hoje pode contratar apenas 1. Esse texto, porém, pode ainda ser alterado até a data da votação. O governo admite um teto de R$ 140 mil reais para os microempreendedores. Outro projeto que ganhou regime de urgência e pode ser votado a qualquer momento é o que altera diversos pontos da legislação da mineração. Entre outras medidas, o texto amplia o conceito de garimpeiro e cria o leilão social, que vai ofertar áreas de menor volume de minérios e pode beneficiar cooperativas de garimpeiros, que terão prioridade no processo de autorização. A proposta foi apresentada por um grupo de trabalho criado em 2022 e é assinado pelo deputado Felipe Barros, do PL do Paraná, coordenador do grupo, que foi eleito senador. A justificativa é que o projeto dá mais agilidade ao processo de mineração. Um dos pontos dispensa o licenciamento ambiental para lavras se a tecnologia usada não provocar impactos significativos. O regime de urgência provocou discussão no plenário. O governo se manifestou contra a proposta e pediu mais discussão antes da votação, como disse a deputada Érica Cocai, do PT do Distrito Federal.
4: Esse projeto é para legalizar o garimpo, e legalizar o garimpo sem regras. O Brasil inteiro viu o desastre que houve no território Yanomami, pela ação sem regras do próprio garimpo. Porque não dá para ficar todo o tempo passando a boiada, porque meio ambiente é fundamental para a própria soberania. Mas nós também temos a posição do Ministério do Planejamento, da Casa Civil, contra esta proposição. Não dá para liberar como está se propondo o garimpo sem regras.
3: Já o deputado Joaquim Passarinho, do PL do Pará, relator do grupo de trabalho que apresentou a proposta, defendeu as mudanças na lei de mineração. Segundo ele, o objetivo é permitir que pequenas empresas atuem no setor.
5: No nosso projeto, não há nenhum tipo de restrição ao meio ambiente, não há nenhum tipo de facilitação, não há anuência prévia, não há tasta, não há nada disso. Pelo contrário, o que nós estamos tentando é tirar da mão de 5, 6 empresas, umas nacionais, outras internacionais, que detêm quase todo o subsolo nacional pesquisado. Está na mão de 5 empresas. E essas empresas não dão anuência para as menores empresas trabalharem. E o subsolo brasileiro, ele é do povo brasileiro.
3: Outras propostas que podem ser votadas foram apresentadas como prioridade no primeiro semestre pela Frente Parlamentar da Agropecuária. Um dos projetos suspende por 2 anos sanções e embargos ambientais a pequenos produtores rurais. A medida não tem apoio do governo, que argumenta que, na Amazônia Legal, isso pode significar a suspensão de sanções a quem possui propriedades de até 400 hectares. Outro projeto pronto para ser votado é criticado pela oposição desde o início do ano e ainda não tem consenso para ser votado. A proposta combate a misoginia, que é como se chama o ódio, desprezo ou preconceito contra as mulheres. O texto, já aprovado pelo Senado, foi alterado pela deputada Tabata Amaral, PSB de São Paulo, coordenadora do grupo de trabalho que analisou a proposta. O texto aprovado pelo Senado equipara a misoginia ao crime de racismo, o que a torna inafiançável e imprescritível. Na nova versão, a relatora alterou principalmente a definição de misoginia. Ela retirou os termos ódio e aversão à mulher, previsto no projeto original para caracterizar a misoginia e considerados vagos pela oposição. Na nova versão, misoginia é descrita como a prática, a indução ou a incitação de menosprezo ou discriminação contra a mulher que promova violência. A pena prevista é de 2 a 5 anos de prisão. Da Rádio Câmara de Brasília, Antônio Vital.
1: Justiça.
0: Paulo Litro, do União do Paraná, apoia a proposta de emenda à Constituição que estabelece mandato de 12 anos sem recondução para

0: Ministros do Supremo Tribunal Federal. A medida mantém as 11 vagas da corte com idade de ingresso entre 45 e 70 anos.
1: A PEC, apoiada por Paulo Litro, também divide entre executivo, legislativo e judiciário a indicação dos integrantes da corte. O texto ainda estabelece períodos de quarentena antes da indicação e depois da saída do STF.
0: A Câmara aprovou e encaminhou para o Senado projeto que atualiza a estrutura da Advocacia Geral da União. Vinícius Gurgel, do PL do Amapá, informa que o texto reorganiza e define atribuições das carreiras que integram o órgão responsável pela defesa jurídica da União.
1: Vinícius Gurgel avalia que a reorganização pode tornar mais eficiente a atuação da AGU, reduzindo sobreposições e tornando mais claras as competências dentro da estrutura institucional.
0: Projeto aprovado pelo Congresso e já transformado em lei, cria 8 varas federais no Amazonas e em Mato Grosso do Sul.
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3: 8 horas.
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8: Bora que bora, você tá ligado aqui na 105.9, esta é a Dinâmica FM, e por aqui agora é o Delta fazendo companhia aqui na sua noite de quarta-feira, meio da semana, nem lá nem cá, e vamos curtir muita música aqui no seu rádio.
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8: E a gente começa muito bem com o nosso top.
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0: que já era o nosso top.
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0: Fechando muito bem na primeira posição com Dead Swings, com Bad Dreams aqui. Teve também Taylor Swift, Ed Sheeran, Flow. E abrimos com a diva Lady Gaga com Abracadabra pra você na quinta posição.
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0: 8h20, já já tem a melhor da semana.
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0: novidade da semana. Matheus e Cauã, Meu Silêncio, participação dela, Simone Mendes.
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0: Aquela novidade sempre rolando pra você aqui.
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0: Sempre com você, 24 horas por dia. E aí, tá ligado? Tá curtindo? Seja bem-vindo. Manda a sua pra aqui, ó.
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0: Você pode mandar a sua também aqui no nosso Facebook, Dinâmica FM Jacutinga, e no Insta, @Dinâmica FM. 8h26, agora tem ele, Bruno Mars.

0: aqui ela, Rihanna, Rude Boy pra você. A sua indicação rolando aqui na Dinâmica FM via WhatsApp no 3185-0145.
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9: É hora de curtir mais músicas por aqui no seu

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0: Dinâmica 5 para as 9.
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0: A dinâmica tá legal. Henrique Juliano, logo, logo aqui pra fechar mais um bloco. Sua indicação via Instagram no arroba Dinâmica FM.
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0: 8h58.

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5: Opa, tem mais música chegando aqui pra você.
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5: 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Só dá o gás naquele volume aí e curtir Chapter One por aqui. Ótima noite de quarta pra você aí.